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Em Campinas, 9 horas e 15 minutos. The Cars, Under Up On You.

as melhores músicas aqui na programação da Educativa Love Songs, 9 horas e 45 minutos. USA for Africa, We Are the World.

0: E fechando esta segunda hora da programação do Love Songs, Player, Baby Come Back. Daqui a pouco voltamos com mais músicas para você.
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0: Estamos de volta, Love Songs, aqui na Educativa. Seguimos com a nossa programação ao som de M. Grant. That's for Love is for. Uma ótima noite para você.
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Love Songs. 10 horas e 31 minutos em Campinas. Joe Wagan, Back on the Road.

Love Songs aqui na Educativa. 10 horas e 45 minutos em Campinas. John Anderson, In Lifetime.

E chegamos ao final de mais uma edição do programa Love Songs, fechando a programação desta noite ao som de Rocksteady, Queen of Rain. Ouvimos antes Peter Rabbit com Reuniting. Mais uma vez, agradecendo seu carinho e sua audiência, eu, Deco Lopes, vou ficando por aqui. Até o nosso próximo encontro. Boa noite. 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
7: Boa noite, ouvinte. Eu sou Danilo Fernandes e este é o Conexão Regional, programa da Rádio Educativa dedicado aos músicos de Campinas e região. E aqui nós damos destaque todos os dias das 11 da noite às 2 da manhã aos cantores, cantoras, compositores, compositoras e instrumentistas que nasceram ou vivem aqui em Campinas, estão radicados aqui em Campinas porque vieram estudar aqui, muitos deles na Unicamp, no curso de música da Unicamp, e outros acabaram ficando por aqui, que vieram de outras cidades para trabalhar, enfim. E a gente toca aqui as melhores gravações que temos de músicos de Campinas, nos mais variados estilos. Aqui em Campinas nós temos músicos especializados em samba, em choro, em música erudita, em blues, em rock, em música caipira, em moda de viola, temos violeiros, temos saxofonistas, temos big bands, temos compositores dos mais variados estilos também, e tocamos um pouco disso aqui todas as noites no Conexão Regional. No programa de hoje a gente começa justamente dando destaque ao samba. Temos duas cantoras aqui que são especializadas no assunto. A Ilsei Miriam, que começou sua carreira artística como Ilsei do Cavaco, ela toca cavaquinho, é cantora, também formada em História, e aí o Ilsei Miriam gravou em 2010 o CD Minha Identidade, com músicas de compositores aqui da região de Campinas. Deste CD, nós vamos ouvir a faixa Samba de Roda, uma composição do Anderson Vaz, do Deilton, do Robson Capelli e do Tito Amorim. Depois, vamos ouvir a cantora Bruna Volpe, que lançou em 2018 um CD só de sambas, que é o Contrariando a Regra, um belíssimo CD com 18 faixas, e nós vamos ouvir a última faixa, que se chama Covardia, do Adriano César, que viralizou bastante aí nas redes sociais, fala sobre a violência contra a mulher, e é aí um libelo contra a violência contra a mulher. Depois nós vamos ouvir o Núcleo de Samba Cupinzeiro, que é um grupo que surgiu em Barão Geraldo há mais de 20 anos, liderado pelo Edu de Maria e pela Anabela Leandro. O Edu e a Anabela são de Curitiba, vieram para Campinas há mais de 20 anos para estudar na Unicamp e já tinham uma ligação com música lá em Curitiba e aqui em Campinas começaram a desenvolver esse trabalho com o Núcleo de Samba Cupinzeiro, que gravou em 2008 seu primeiro CD. E deste CD nós vamos ouvir a música Alma do Samba, uma composição do Edu de Maria e do jornalista Bruno Ribeiro. Vamos ouvir então estes três sambas no primeiro bloco do Conexão Regional e voltamos em seguida.

Nós ouvimos aqui no Conexão Regional três sambas. Núcleo de Samba Cupinzeiro, o último que nós ouvimos, com Alma do Samba, de Edu de Maria e Bruno Ribeiro. Antes, a cantora Bruna Volpe, com Covardia, de Adriano César. E o Sé e Miriam, com Samba de Roda, de Anderson Vaz, Deilton, Robson Capella e Tito Amorim.

Este é o Conexão Regional, programa da Rádio Educativa que dá espaço para os músicos de Campinas e região. Como eu falei, aqui nós tocamos cantoras, cantores, compositores, compositoras e instrumentistas. E uma grande instrumentista campineira é a pianista Sônia Rubinsky. A Sônia, que mora há muitos anos em Paris, nasceu aqui em Campinas nos anos 50, estudou aqui no Conservatório Campinas, depois mudou com a família para Israel. Antes disso, ela já tocava aqui com orquestras, já era um talento aí nato desde pequena. Depois mudou com a família para Israel, onde ela se graduou lá em piano, e depois fez mestrado e doutorado em Nova York, na Juilliard School of Music, uma das melhores escolas de música do mundo. E a Sônia Rubinsky, nos anos 90, ela gravou um CD só com obras de Villa-Lobos. Ela foi contratada pela gravadora Naxos para fazer isso. Ela escolheu obras da juventude, da maturidade e dos últimos anos de Villa-Lobos e gravou um CD. Esse CD fez tanto sucesso, ganhou o Grammy e tal. E aí a Naxos pediu para ela gravar a obra completa de Villa-Lobos, o que ela acabou fazendo durante 14 anos, né, da vida dela. Ela se dedicou a esse projeto. E o volume 4 desse projeto, são 8 CDs, o volume 4, que foi lançado em 2004, traz a belíssima peça Baquianas Brasileiras, número 4, de Villa-Lobos, que normalmente a gente ouve mais com orquestra, porque depois ele fez uma versão para orquestra, mas ela é originalmente composta para piano solo. Então nós vamos ouvir agora a pianista campineira Sônia Rubinsky interpretando as Baquianas Brasileiras, número 4, de Villa-Lobos, que é dividida em 4 partes, o prelúdio, o coral Canto do Sertão, a ária Cantiga e a dança Miudinho. Vamos ouvir então Baquianas Brasileiras número 4 de Heitor Villa-Lobos, da interpretação da pianista campineira Sônia Rubinsky, e voltamos em seguida.

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1: Nós ouvimos aqui no Conexão Regional a pianista campineira Sônia Rubinsky com Baquianas Brasileiras número 4 de Vila Lobos, que são quatro partes. A última que nós ouvimos, o Miudinho, antes a Ária, Cantiga, Coral, Canto do Sertão e o Prelúdio. Este é o Conexão Regional, programa da Rádio Educativa, que é apresentado por mim, Danilo Fernandes, todos os dias das 11 da noite às 2 da manhã, com o melhor da música produzida aqui em Campinas e por campineiros, por todo o mundo. Neste terceiro bloco, nós vamos ouvir um desses campineiros que há muitos anos vive na Suíça, se chama Rodrigo Bottermaio. O Rodrigo, ele é de uma família de músicos, tem o Ricardo e tem o Rogério também, o Ricardo pianista, compositor, o Rogério é contrabaixista, e o Rodrigo Bottermaio toca saxofone e flauta. O primeiro disco do Rodrigo Bottermaio, que foi gravado já na Suíça, é o CD Bebop Brasileiro, de 1993. Tem composições do Rodrigo Bottermaio, inclusive esta faixa que dá título ao CD, Bebop Brasileiro, que nós vamos ouvir agora, na interpretação do Rodrigo Bottermaio e o Jazz Via Brasil Group. Em seguida, outra campineira que mora no exterior, que é a Catina de Luna, pianista, cantora, e que mora em Los Angeles, né, na grande Los Angeles, com Otmar Ruiz, seu marido, pianista venezuelano de jazz, muito famoso lá nos Estados Unidos. A Catina gravou em 2015 o CD lá do B Brazilian Project, lá nos Estados Unidos, com músicas brasileiras aqui, grandes clássicos e também compositores mais novos. Nós vamos ouvir Encontros e Desencontros, um clássico de Milton Nascimento e Fernando Brant, na voz da Catina de Luna, que ela gravou neste CD lá do B Brazilian Project. Depois nós vamos ouvir a cantora Thais Reganelli, que viveu muitos anos aqui em Campinas, casou-se aqui em Campinas, gravou seus discos todos aqui na cidade. Hoje ela vive em Portugal, em Lisboa, com o marido e o filho, mas temos essas gravações aqui da Thais. E nós vamos ouvir do CD Leve, de 2011, a música Por um Tris, uma composição do Fernando Siqueira e da Thais Reganelli, na voz da Thais Reganelli. Vamos ouvir então Rodrigo Bottermaio com Bebop Brasileiro, Catina de Luna com Encontros e Desencontros e Thais Reganelli com Por um Tris, e voltamos em seguida.

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6: Nós ouvimos aqui no Conexão Regional a cantora Thaís Reganelli, com a música Por um Triz, de Fernando Siqueira e a Thaís Reganelli, a cantora e pianista Catina de Luna, com Encontros e Despedidas, de Milton Nascimento e Fernando Brant, e o saxofonista e flautista campineiro Rodrigo Bottermeier, com Bebop Brasileiro, do próprio Rodrigo, que ele gravou no CD Bebop Brasileiro de 93. Este é o Conexão Regional, programa da Rádio Educativa, que toca músicas produzidas aqui por campineiros, músicos de Campinas e região, que nasceram aqui ou viveram aqui por muitos anos e hoje estão aí circulando pelo mundo. Neste quarto bloco do programa, vamos tocar um pouco de choro, este gênero musical tipicamente brasileiro, difícil de tocar, mas que tem mais de 100 anos e o choro vem se renovando e novas gerações de chorões estão por aí. O pessoal da geração mais antiga aqui de Campinas, de choro, é o pessoal do grupo Choro Bandido, um grupo que existiu no começo dos anos 2000 aqui em Campinas, né, final dos anos 90, começo dos anos 2000, e eles gravaram dois CDs, Apimentado, de 2001, e o CD Inéditos, de 2007. Eu tô aqui com o CD Inéditos, de 2007, e que foi gravado aqui, tem uma foto em frente ao Empório do Nono, lá em Barão Geraldo, onde eles tocavam e tocaram por muito tempo. E aí no encarte aqui tem a foto dos músicos, a foto dos instrumentos, fala sobre as músicas do CD. Nós vamos ouvir Chiquinho no Choro, que é um choro com duas partes, do Daniel Romaneto, que toca cavaquinho, dedicado ao Chiquinho do Pandeiro, grande amigo e parceiro de mais de 10 anos de choro. O Choro Bandido era formado pelo Anderson Alves nos clarinetes solo, o Toninho Máximo nos bandolins, o Daniel Romaneto no cavaco, o Francisco Pericinô, o Chiquinho do Pandeiro, no pandeiro, e o Luiz Padilha no violão sete cordas. Nesse CD teve vários músicos convidados que até hoje tocam aqui em Campinas, o Eduardo Lobo e o Lucas da Rosa no 4x0, o Lucas da Rosa infelizmente faleceu em 2009, Adriano Dias do Quarteto de Cordas Vocais, Geraldo Jorge, fagotista, Rogério Mesquita, o Siri, na flauta transversal, Zé Paraíba no acordeon e o Márcio Senhoreto no surdo. Nós vamos ouvir então o Choro Bandido com Chiquinho no Choro, depois o André Ribeiro, que é aí, já não é tão jovem, né, já tem mais de 40 anos, mas que começou ouvindo choro quando era garoto, começou a aprender cavaquinho, depois violão, e hoje é um dos grandes bandolinistas que nós temos aqui em Campinas. O André lançou em 2019, até esteve aqui no programa falando sobre isso, o CD Saudação Campineira, que traz aí muitas composições próprias do André e também do André com parceiros. O CD foi gravado com recursos do FIC, né, o Fundo de Investimentos de Campinas, e foi lançado em 2019. Participam do CD o André Ribeiro, claro, no bandolim e também no cavaquinho, solo, Eduardo Lobo no violão, Guilherme Girardi no violão sete cordas, Lucas Arantes no cavaquinho e Roberto Amaral no pandeiro. Desse CD nós vamos ouvir, do André Ribeiro, Choro às Avessas, música do André e do Guilherme Girardi. E fechando este bloco aqui de choro, o grupo campineiro 4x0, que gravou o CD Alegria, seu terceiro CD, em 2011. E neste CD, que teve participação do grande clarinetista, saxofonista Proveta, eles gravaram Papo de Cozinha, do Proveta, uma composição do Proveta, e ele participa também tocando. Nós vamos ouvir então Choro Bandido, com Chiquinho no Choro, do Daniel Romaneto, André Ribeiro com Choro às Avessas, do André e do Guilherme Girardi, 4x0 com Papo de Cozinha, do Proveta, e voltamos em seguida.

Nós ouvimos aqui no Conexão Regional o grupo de choro campineiro 4-0 com Papo de Cozinha de Proveta, o bandolinista André Ribeiro com Choro às Avessas, do André e do Guilherme Girardi, e Choro Bandido com Chiquinho no Choro, do Daniel Romaneto. Neste quinto bloco do Conexão Regional, a gente dá espaço aqui a alguns grupos, algumas bandas que existem também em Campinas e que tocam música brasileira, música latina, música universal. Um deles é o grupo Ungambicula, lá de Barão Geraldo, que é uma banda que pertence a uma cooperativa de artistas, que se chama Ungambicula. Tem vários CDs gravados, o primeiro deles, O Rastro do Canto, A Poesia da Alma. E nesse CD, que é de 2007, eles gravaram a faixa que dá título, né, o nome ao grupo Ungambicula, que é um termo australiano, da mitologia aborígene australiana. Acho que eles até explicam um pouco isso aqui no CD. O grupo era formado na época pela Sarasvati Dasi, Adriana, na voz, carrão e violão, Letícia Rodrigues no teclado e voz, Ana Luísa Guedes no violino e voz, o Fernando Baeta, Vinadara Vassuprem no violão, guitarra, carrão, djembe e voz, Érica Manfredini no violoncelo, Estela Luz no contrabaixo, Pavitra Shakti Shankar na voz, o Du Marciano na bateria e percussão e a Premanjoti Dev, a Flora Bueno, na voz, tambora e de djeridô. E aí aqui eles gravaram então este primeiro CD e a primeira faixa se chama Ungambicula, uma composição do Pavitra Shakti Shankar. Depois nós vamos ouvir uma banda que eu acho que nem existe mais, mas que durante muitos anos foi importante aqui como representante da cidade, participou de vários programas de TV, inclusive, que é a banda Batilata. A banda Batilata era um projeto social e gravou em 1999, era dirigida pelo Alexandre Rand, que foi até diretor de cultura da Prefeitura de Campinas, e eles gravaram em 1999 o CD Gente é para Brilhar e Não para Morrer de Fome. E teve participação aqui de vários artistas, né? Chico César, Maestro Benito Juarez. Foi gravado em julho a outubro de 99 no Teatro Castro Mendes, tem voz de Chico César, Caetano Veloso, DJ Deco Murphy, PMC Scratch e participações também de músicos convidados como Fábio dos Santos, Shinobu Saito, Daniel Pinto Lessa, que é atilista da Sinfônica de Campinas, a Patrícia Gatti, cravista, o Ricardo Matsuda, muitos artistas de Campinas, o Suami Júnior e participações especiais do Carl Smith, do Stomp, Caetano Veloso, Chico César, Coro das Primas, Netinho, do Negritude Júnior e Orquestra Sinfônica Municipal de Campinas. Deste CD do Batilata, nós vamos ouvir Nos Barracos da Cidade, de Gilberto Gil. E depois vamos ouvir a Escafandros Orquestra, uma banda que foi formada por músicos aqui, formados na Unicamp, também no Conservatório de Tatuí. Já lançou dois CDs, o segundo CD se chama Fubá, de 2018, e nós vamos ouvir desse CD Nos Trópicos, de Léo Malagrino. Recapitulando então, Ungambicula, com a música Ungambicula, do Pavitra Shakti Shankar, do CD O Rastro do Canto, A Poesia da Alma, de 2007, a banda Batilata, com Nos Barracos da Cidade, de Gilberto Gil, do CD Gente é para Brilhar e Não para Morrer de Fome, de 1999, Escafandros Orquestra Nos Trópicos, de Léo Malagrino, do CD Fubá, de 2018, e voltamos em seguida.

Nós ouvimos aqui no Conexão Regional a Escafandros Orquestra com a música Nos Trópicos, de Léo Malagrino. Antes, a banda Batilata com Nos Barracos da Cidade, de Gilberto Gil. E a banda Ungambicula com a música Ungambicula, do Pavitra Shakti Shankar. Este é o Conexão Regional, programa da Rádio Educativa, produzido e apresentado por mim, Danilo Fernandes, todos os dias das 11 da noite às 2 da manhã, tocando o melhor da música produzida em Campinas e região. Neste sexto bloco, vamos dar espaço aqui para bandas de música instrumental. Começando com Alexandre Cunha e Group, eles gravaram já vários CDs, o mais recente é o CD Brasil Plural. O Alexandre Cunha é baterista, percussionista, e faziam parte da banda dele em 2014. Na gravação desse CD, o Bruno Copini no baixo, vocal e programação, Lupin Eduardo Galeano, guitarra e violão, Marcelo Valese no saxofone, flauta e clarineta, Ana Paula Moretti no vocal e o saudoso tecladista Ricardo Crem. Nós vamos ouvir com Alexandre Cunha e Group a música Partido ao Meio, do Bruno Copini. Depois vamos ouvir o Janice Pessoa Trio, formado pela pianista Janice Pessoa, o Paulo Signori no contrabaixo e o Pablo Pessoa na bateria. Eles gravaram em 2012 o CD Esfera, e desse CD nós vamos ouvir a música Berimbau, de Baden Powell e Vinícius de Moraes. Fechando este bloco de música instrumental, o trio Matiz, formado pela pianista Eloá Gonçalves, o contrabaixista Alex Heinrich e o baterista Fábio Augustines. Hoje estão todos no exterior aí fazendo seus mestrados e doutorados, mas em breve devem voltar a Campinas, esperamos, são excelentes instrumentistas. E deste CD do Trio Matiz de 2015, nós vamos ouvir a música Elo, uma composição da Eloá Gonçalves. Vamos ouvir essas três e voltamos em seguida. Música.

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Nós ouvimos aqui no Conexão Regional o trio Matiz, com a música Elo, de Eloá Gonçalves, antes o Janice Pessoa Trio com Berimbau, de Baden Powell e Vinícius de Moraes, e o Alexandre Cunha Group, com Partido ao Meio, de Bruno Copini. Este é o Conexão Regional, programa da Rádio Educativa que abre espaço para os músicos de Campinas e região. Neste sétimo bloco do programa de hoje, vou tocar aqui um pouco de sanfona e também de viola caipira. Os dois melhores sanfoneiros aqui de Campinas, um é nascido em Campinas, o outro do Guimarães, baiano, que veio para Campinas em 2005. Ele que é da cidade de Santo Antônio de Jesus, lá no Recôncavo Baiano, chegou aqui ainda novinho e logo foi se integrando com o pessoal de choro, de samba, toca no núcleo cupinzeiro, faz trilha para teatro, o Edu toca com todo mundo, toca tango no Quinteto Café Tango. E o Edu Guimarães, depois de participar de mais de 50 CDs, finalmente em 2018 conseguiu lançar seu primeiro CD, que se chama Memórias do Brasil pela Sanfona. Eu acho que esse CD ainda certamente terá uma continuação, porque são muitas épocas do Brasil pela sanfona. E aqui nesse CD ele tem participação do Levi Ramiro na viola caipira, do Pedro Romão na percussão, do Ramon Del Pino no contrabaixo, do João Casimiro na bateria, outros excelentes músicos de Campinas, amigos aqui do Edu Guimarães. E desse CD do Edu Guimarães nós vamos ouvir a música Baiatã, uma composição do próprio Edu. Depois nós vamos ouvir um sanfoneiro nascido aqui em Campinas, a família mora aqui até hoje, hoje ele mora em São Paulo, o Tadeu Romano. O Tadeu lançou em 2016 o CD Da Reza à Festa, e nesse CD, que traz muitas músicas do próprio Tadeu Romano, teve um lançamento do CD aqui no Sesc Campinas no dia 9 de junho de 2016, eu sei porque está autografado aqui no CD a data, né, que o Tadeu me deu. E nesse CD fazem parte o Zé Pitoco na zabumba, o Luiz Guelo no pandeiro, a Cássia Maria no triângulo, Mike Oliveira no cavaquinho, Paulo Ribeiro no violão de nylon, Marcelo Meirelles no contrabaixo acústico e um coral formado pela Nair Rosa, Gabi Milino, Lilian Stella, Renata Pise, Bárbara Rodrigues, Sérgio Arruda e Daniel Carezato, o Nié. E justamente em homenagem ao Nié é esta música que nós vamos ouvir, que se chama Nié, na interpretação então do Tadeu Romano na sanfona e desse grupo todo aí que eu li. Depois nós vamos ouvir a Orquestra Filarmônica de Violas, um grupo que surgiu em Campinas no início dos anos 2000 com o Ivan Vilela. Era uma oficina de violas que acabou virando a Orquestra de Viola Caipira. Depois o Ivan acabou indo para outras paragens, mas a orquestra seguiu seu caminho e lançou o seu mais recente CD, Encontro das Águas, em 2017. Hoje a direção da orquestra é do violeiro João Paulo Amaral, e esse CD teve grandes participações aqui de solistas como clarinetista Alexandre Ribeiro, violonista Cristian Doza, o violoncelista Fábio Presgrave, o clarinetista Nailor Proveta, o violinista Ricardo Herz e o sanfoneiro Toninho Ferragutti. Nós vamos ouvir deste CD a faixa Lamento Sertanejo, de Dominguinhos e Gilberto Gil. Recapitulando então, o sanfoneiro Edu Guimarães com Baiatã, do próprio Edu Guimarães, sanfoneiro Tadeu Romano com Nié, do Tadeu Romano, e a Orquestra Filarmônica de Violas com Lamento Sertanejo, Dominguinhos e Gilberto Gil. Vamos ouvir essas três e voltamos em seguida aqui no Conexão Regional. Música.

Nós ouvimos aqui no Conexão Regional a Orquestra Filarmônica de Violas com o Lamento Sertanejo de Dominguinhos e Gilberto Gil. Antes, o sanfoneiro Tadeu Romano com Nié, do próprio Tadeu, e o sanfoneiro Edu Guimarães com Baiatã, do próprio Edu Guimarães. Neste oitavo e último bloco musical do Conexão Regional, vamos dar destaque aqui a três cantoras que vivem aqui em Campinas. A Regina Machado, que é professora de canto popular da Unicamp, tem dois CDs gravados, e o segundo CD é este aqui, que se chama Multiplicar-se Única, Canções de Tom Zé, que a Regina Machado lançou em 2015. Deste CD nós vamos ouvir João nos Tribunais, música do Tom Zé. Em seguida, vamos ouvir a cantora campineira Isabel Padovani, que ganhou o prêmio Visa de Música Brasileira em 2005, e o resultado desse prêmio foi a gravação também deste CD em 2006, chamado Desassossego. E neste CD, que tem como convidado especial Renato Braz e vários músicos aqui de Campinas, oitavo prêmio Visa da Música Brasileira, ela gravou a música do Caetano Veloso, Circulador de Fulô. Fechando este bloco, a cantora campineira Ana Paula Moretti, com a faixa do DVD Alegre Menina, de 2017, Maravista e Correnteza, de Djavan. Fez parte de um projeto aí, de um show que circulou durante uns 2 anos, da Ana Paula Moretti, junto com o marido dela, o Alexandre Cunha, baterista, e uma banda excelente, que ela fazia esse show Alegre Menina, com músicas do Djavan. Vamos ouvir então Regina Machado com João nos Tribunais de Tom Zé, Isabel Padovani com Circulador de Fulô de Caetano Veloso e Ana Paula Moretti com Maravista Correnteza de Djavan, e voltamos em seguida para encerrar o programa.

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0: Josimar Pereira, Bruno Copini.
1: Nós ouvimos a cantora Ana Paula Moretti com Maravista e Correnteza de Djavan, Isabel Padovani com Circulador de Fulô de Caetano Veloso e Haroldo de Campos, e Regina Machado com João nos Tribunais, música de Tom Zé. Pois bem, ouvinte, vamos chegando ao final de mais esta edição do Conexão Regional. Espero que tenham gostado da seleção de hoje. E voltamos a partir das 11 da noite com mais músicas produzidas aqui em Campinas ou por campineiros por toda a parte do Brasil e do mundo. Valeu pela audiência. Grande abraço. Até às 11 da noite.
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1: Tchau.
2: FM. 1 hora e 48 minutos.

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4: Prepare o coração, meu povo, porque quando o berrante toca e a viola chora no peito, a saudade racha e a alma sertaneja acorda mais feliz. Muito bom dia, Campinas! Muito bom dia, Brasil! Muito bom dia para toda a nossa gente querida de cada canto desse meu sertão. E para você que acabou de pular da cama, que já está no miolo da cozinha passando aquele café quentinho no coador de pano ou se preparando para mais uma jornada, o seu companheiro de todas as madrugadas está na área, viu? Sou eu, Edis Cruz, e com a benção do Divino Pai Eterno, está começando o nosso Bom Dia Viola, pela Rádio Educativa de Campinas, FM 101,9, o seu cantinho de chão, o seu porto seguro na rádio brasileira. Eita, que hoje é sexta-feira, gente, 9 de outubro, meu povo, é dia de comemorar que o sextou, e chegou com a graça de Deus, viu? E no calendário de hoje, a gente celebra uma data muito bonita, viu, gente? O Dia Mundial dos Correios. Olha que profissão abençoada, né, gente? Os Correios e os nossos queridos carteiros são aqueles que rompem distâncias, cruzam estradas de terra e asfalto para levar notícias, carinho e encurtar a saudade de quem está longe. É uma data para a gente agradecer por essa lida tão bonita que conecta os corações por esse mundão afora. E com o coração alegre, vendo o final de semana apontar no horizonte, vamos inclinar a nossa cabeça e fazer a nossa oração de agradecimento, como todos os dias a gente faz. Senhor Deus, Pai de infinita bondade, nós te agradecemos do fundo da alma por mais este milagre que é o amanhecer e por mais um fim de semana que está chegando. Obrigado pela força para vencer o batente da semana inteira, Senhor, e pela saúde que nos sustenta. Obrigado também, meu pai, por essa família gigante de ouvintes que não larga o Edis Cruz por nada aqui na Educativa, não é verdade, gente? Eu quero convidar cada um de vocês, continue bem grudadinhos comigo durante toda essa madrugada e ao longo da nossa manhã, viu? E já deixo o aviso no capricho. Amanhã nós teremos um programa especial de sábado. E na segunda-feira, mesmo sendo feriado, nós estaremos aqui firmes a posto para homenagear a nossa mãe Aparecida, tão querida e amada no mundo católico. Afinal, todos nós sabemos a importância sagrada que Maria teve na vida do nosso Senhor Jesus Cristo, viu? Sendo o colo, o amor e o amparo do Salvador. Que ela cubra a todos nós com seu manto de amor, né? Amém? Quem está acordado, digam amém. É isso aí, olha só. Vem comigo e fique colado com a gente através do nosso WhatsApp 19-99478-0062. Se você está na lida ou cortando trecho nas rodovias, baixe o aplicativo Educativa Campinas para escutar a gente com um som limpinho no seu celular. Sempre digo isso, né? E quem quiser nos visitar, tomar um café, passar na hora ou mandar aquela carta farta de carinho, a nossa casa fica na Avenida Andrade Neves, 2158. É, a nossa porteira está sempre escancarada para você, viu? Então, ajeita o lenço do pescoço, aumenta o volume do rádio e deita o cabelo na cadeira, como eu sempre digo. Agora, nós vamos soltar as modas de viola de primeira, daquelas de encher o peito de saudade e alegria. Mas você não sai daí não, viu? Não muda de estação não. A gente vai de música agora e voltamos já para prosear, ler as mensagens e mandar aquele abraço apertado para cada um de vocês, viu? E com Deus na frente, guiando os nossos passos e a viola sagrada batendo no peito, eu, Edis Cruz, tô na área. E o Bom Dia Viola está no ar, com muita moda boa para cada um dos ouvintes que já tá aqui no WhatsApp me mandando mensagens. Bom dia, pessoal. Agradeço a sua audiência. Eu vou, mas eu volto para prosear com vocês. Só vou colocar uns modão aqui e daqui a pouquinho a gente está de volta. Bom dia.

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1: 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Bom dia. É, quero agradecer todos os meus amigos queridos que acorda cedinho, que vai pra lida, que briga com a vida para cuidar dos passarinhos lá de casa, né? E os passarinhos vão junto muitas vezes, não é mesmo, Paulo Roberto? É, o Paulo trabalha, foi ensinado pelo pai, que tinha que brigar com a vida, e ele ensina os filhos também. É, dizem que quando a árvore é boa, o fruto é bom, né? E a gente ensina os filhos aonde tem que caminhar, não é? Então, quero mandar um bom dia para esse querido amigo que está sempre com a gente, para ele, para a família dele. Obrigado pelo carinho, viu, Paulo? O José Dantas também está aqui, né, Zé? Oi, diz, bom dia, um ótimo final de semana para todos. Segunda-feira é feriado, dia dedicado à Nossa Senhora, à nossa mãe, Nossa Senhora Aparecida, Dia das Crianças, futuro do Brasil. Ele diz, toca para nós, Gine Jano, Nossa Senhora da Aparecida. José Dantas, Zé, segunda-feira estarei aqui prestando a minha homenagem à mãe Aparecida, viu? Obrigado pelo carinho, meu irmão. Quero mandar um bom dia também pro Tonhão, né, Tonhão? Tonhão está aqui já cedinho, mandando um bom dia. Ele falou que bom dia, que a presença de Deus seja a sua melhor companhia hoje e sempre. Mandou um bom dia aqui, um áudio para nós. Vamos ouvir. Bom dia, Tonhão.
2: Bom dia, Diego.
1: Bom dia.
2: 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E vai, Parmeira.
1: Bom dia. Vai, Parmeira. Bom dia, Tonhão. Obrigado pelo carinho. Abraço carinhoso também, um bom dia carinhoso pro meu amigo Adilson Firmino, que todos os dias aqui com a gente. Ele mandou o seguinte: sextou, que nosso dia seja maravilhoso, tranquilo e, acima de tudo, abençoado pelas mãos de Deus. Amém? Amém. É isso aí, agora há pouco falei amém para todo mundo aqui e todo mundo respondeu com amém. Tenha um ótimo final de semana abençoado. Abração, Adilson. Adilson Firmino também sempre aqui com a gente, todos os dias. Eu aproveito e mando um bom dia carinhoso também para o outro Adilson. Adilson lá do Jardim Ipaussurana, vizinho da minha casa. Abração para você, meu querido. Deus te abençoe, viu? Com muitas coisas boas na sua vida. O Araújo também está aqui. O Araújo diz, sextou, ótimo dia, diz. Manda a música dos anos 2000 com o Thiago Viola e Carlos Lima. Grande abraço. Oh, vou procurar aqui, meu amigo. É, minha querida amiga, a minha amiga Edna. Sempre querida, né, Edna? Bom dia, minha querida. Bom dia.
3: Nossa, já tá calor, né,
1: Deus? Já tá calor.
3: Vai ser duro hoje.
1: Vai ser duro aqui pra frente, viu, minha amiga?
3: Toca aquela música que fala que ele vai dar banho na minhoca e vai pescar no sol. Eu não sei quem que... Eu não lembro quem canta e nem sei o nome. Mas se der pra você tocar pra mim...
1: Vamos procurar aqui, vai dar banho na minhoca. Eu
3: pescar e não peguei nada. Então eu tô decepcionada. Mas tenha um lindo dia, meu amigo.
1: Você também,
3: Edna. Deus te abençoe muito.
1: Obrigado, você também. Obrigado, viu? Obrigado pelo carinho. Essa boa. Vai dar banho na minhoca, eu vou ter que procurar aqui. Essa aí que eu não conheço ainda. É, aproveita e manda um bom dia pro Noel. Ô, Noel, bom dia, meu irmão. Noel Rodrigues de Oliveira. Ele falou, bom dia, menino. Tudo bem com você e sua família? Eu não esqueço de você. Ouço você assim que possível. Abraço, meu amigo. Que Deus abençoe todos nós. Qualquer dia eu apareço aí outra vez. Bom trabalho. Fica com Deus. Amém, meu irmão. Ô, Noel, sabe que é sempre bem-vindo. Apareça assim que vai ser muito bem-vindo aqui. É só avisar que a gente receberá você aqui com muito carinho, viu? A Rosânia, mandou o sinal de fumaça, é. Bom dia, Rosânia. Ontem você não mandou, né, o sinal de fumaça. Então, hoje eu já fico... Eu fico ansioso esperando o seu bom dia e o seu sinal de fumaça, viu, minha amiga querida? Obrigado pelo carinho, viu? Vamos que vamos. Ô, meu querido amigo Araújo, vou procurar, meu amigo. Essa moda não tocar já. Meu amigo Salvador. Bom dia, Salvador.
4: Bom dia, Diego.
1: Bom dia.
4: Salvador, tudo bem?
1: Bom também.
4: Sexta-feira estamos aqui passando para te desejar Uma ótima sexta-feira, um excelente final de semana.
1: Amém.
4: Se você puder, por favor, toca um Sulino Marueiro pra nós.
1: Opa, claro.
4: Falou, meu querido. Fica com Deus. Deus te abençoe sempre.
1: Amém. Salvador, meu querido. Obrigado, viu? Obrigado pelo carinho de sempre. Sempre tá aqui com a gente, mandando esse abraço, querido. Ô, meu amigo Plínio. Bom dia, meu irmão. Cuidou cedo, hein? É... Falou, põe pra girar aí, tocando em frente. Braço, sucesso. Ô, Plinão, saudade de você, viu? Preciso marcar de novo aí pra gente tomar um cafezinho, viu? Prosear um tantinho. É, eu fico sempre com saudade de vocês, viu? Que Deus abençoe você, meu irmão. Muita coisa boa aí na sua vida, viu? Pensa num homem trabalhador, decente, guerreiro com essa vida. É esse meu amigo aqui, ó, Plínio. Opa, já me ajudou com muito trabalho. Fiz muito trabalho pra ele. E é uma daquelas pessoas que a vida apresenta pra você. Ele é um amigo silencioso. Mas é um amigo. Deus abençoe você, viu? Vamos seguir em frente aqui. Agora vamos de moda boa e daqui a pouco a gente volta e para prosear um tantinho. 4:32 agora em Campinas. Bom dia.

0: 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Bom dia! Está no ar o Bom Dia Viola. Para você que já acordou e está com aquele café quentinho na mão, ou para quem está na estrada começando mais um dia de trabalho, este é o seu momento, é a nossa tradição, né? Aqui a gente começa o dia com alegria, com informação e, claro, com a melhor moda de viola. Fique com a gente, é a nossa raiz, é o nosso som. Bom dia, viola! Nós somos a Educativa de Campinas FM 101,9, conectada com Campinas e com você. Eu sou o Edis Cruz e nós vamos juntos até às 7 da manhã com muita coisa boa. Quero agradecer meus amigos queridos que mandam mensagem aqui através do WhatsApp 19 99478-0062, 19 99478-0062. Você pode também acessar o nosso site educativa.campinas.sp.gov.br, ou se preferir, pode baixar o app lá na sua lojinha de aplicativos, disponível para Android e iOS. Você leva a Educativa Campinas na palma da sua mão para onde você quiser. E se você quiser vir tomar um cafezinho, pode. Estamos localizados aqui na Avenida Andrade Neves, 2158. Aqui, as porteiras da rádio estão sempre escancaradas para receber você, viu? Aproveito para mandar um bom dia carinhoso pro Theo, né? Que tá mandando um bom dia aqui para nós, né, Theo? Ele falou, oi, diz, toca Castelo do Amor, ótima sexta-feira. Bom final de semana aí para todos. Obrigado, viu, Theo? Agradecido pelo carinho. A Odina também tá aqui, sempre querida, sempre fofa, dizendo, bom dia, diz. Deus abençoe seu dia, viu? Ela diz o seguinte, sabe aquele que conhece os limites da própria ignorância. Toca para nós a música Do Outro Lado do Rádio, com Daniel. Sextou! Bom final de semana a você e sua família, a todos os ouvintes. Abraço para você, Odina. Obrigado pelo carinho. Minha querida amiga fofa, sempre, a Cacilda tá aqui, falando, bom dia, diz. Feliz final de semana. Ela diz, bom dia. Sexta-feira, dia de encerrar com gratidão e começar o final de semana em paz. Amém. Que assim seja para você também, viu, minha querida amiga? Obrigado, bom dia para você e ótimo final de semana, viu? Agradecido pelo seu carinho. Semana que vem nós estamos de volta, viu? Mas continue com a gente, que ainda tem muito programa aqui, viu? O José Rubens. Oi, Zé, bom dia.
1: Bom dia, Viola.
0: Bom dia.
1: Bom dia a todos os ouvintes. É com muito carinho que eu passo para dizer esse bom dia, porque é uma rádio que eu gosto muito.
0: Obrigado.
1: A programação do Edis Cruz, muito bonita. É José Rubens de Paulinho, um abraço a todos e que Deus continue nos abençoando.
0: Ô, meu irmão, obrigado pelo carinho, viu? Abração para você também. José Rubens de Paulinho, tá sempre aqui, tem muito ouvinte de Paulinho nosso aqui, viu? Agradecido, viu? Quem tá aqui comigo, Pedrão também, Pedrão todos os dias. Ele disse assim, o dia que eu decidi que ninguém iria me endoidar mais, minha vida deu um salto. O metro quadrado mais caro do mundo é a nossa cabeça. Não deixe ninguém morar de graça. É isso aí, Pedrão. A gente precisa respeitar as pessoas, né? Mas às vezes a gente vive num mundo de tanta loucura hoje que essa condição tá difícil, meu irmão. A minha querida Alessandra pediu João Mineiro. Alessandra, bom dia, sua fofa. Obrigado, viu? Você vai ouvir. E essa mensagem vem de longe. Ela, bom dia, meu querido primo. Um abençoado final de semana. Vamos que vamos. Minha prima lá de São José do Rio Preto. Obrigado, viu, minha prima? Deus abençoe você. Tamo junto. Obrigado mesmo pelo carinho. Ô, gente, eu vou para um break comercial. Daqui a pouquinho eu volto e a gente vem com música, viu? Agora são exatamente 5 horas e 3 minutos. Bom dia.

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9: E estamos de volta, agora sim. Vamos com as nossas modas, e essa vai especialmente para o nosso querido amigo, quer dizer, um amigo da nossa querida ouvinte, a Odina, é o Márcio, fiscal da Endec. Ô Márcio, essa é para você, meu amigo. Bom dia, meu querido amigo Jorge Bonfá, sextou, meu irmão, Deus abençoe seu dia. Vamos de Daniel, do outro lado do rádio.

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1: 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Bom dia, meu povo. Sexta-feira, hoje é 9 de outubro, gente. Sextou. E olha só que coisa boa, gente. Hoje é dia do açougueiro, né? É isso aí. E sabe, hoje é dia de cortar o mau humor, picar a tristeza e temperar o coração com alegria, viu? Se o dia pesou, fatia os problemas bem fininho e joga na panela com paciência, viu? Se alguém te irritou, moe tudo no pilão, dá calma e segue o baile. Porque a vida é que nem carne boa. Tem que saber escolher o corte e não deixar queimar no fogo da pressa, né? E já que hoje é dia do açougueiro, né, gente? Não tem jeito, né? Fim de semana pede um churrasquinho, aquele costelão caindo na brasa, pão de alho, uma farofa caprichada e a família reunida em volta da grelha, né? É assim que a gente celebra a vida, gente, e recarrega a energia para a semana que vem, viu? Mas atenção, meu amigo, minha amiga, churrasco bom é churrasco com moderação, viu? Porque amanhã cedo, bem cedo, tem o Bom Dia Viola no ar e a gente quer você firme e animado com a gente, viu? Então, levanta essa poeira, arruma esse sorriso e vai à luta, porque sexta-feira é dia de agradecer e o fim de semana já está batendo a sua porta, viu? Um bom dia, um bom café e uma bênção de Deus para você e sua família. Bom dia, Viola! Eu quero agradecer cada ouvinte que pede um tempinho e que manda mensagem através do nosso WhatsApp 19-99478-0062. 19-99478-0062. Você pode também mandar mensagem através do nosso site educativa.campinas.sp.gov.br ou do nosso, você pode baixar no nosso app Educativa Campinas lá na sua lojinha de aplicativo, disponível para Android e iOS. E você pode também vir nos visitar aqui na Avenida Andrade Neves, 2158, aqui bem pertinho da Torre do Castelo. Passa aqui, você será muito bem-vindo. Agradecido pelo carinho, viu? Bom dia! Quero mandar um bom dia carinhoso também para o Márcio. O Márcio José tá aqui, né, Márcio? Tá mandando um bom dia para nós. Vamos ver o que ele tá mandando para nós. Bom dia, Márcio!
2: Bom dia, Dias Cruz!
1: Bom dia!
2: O Márcio também. Outro Márcio aí, falou o nome do Márcio. Aqui de Bom Despacho Minas agora. Bom dia, toca pra gente o Zé Rico. O Eterno Zoom. Queria ouvir com ele uma gravação que ele fez solo. Acho que é do Goiás a composição. Chama-se Recordação. Ou do Dino Franco, eu não sei no momento. Bom dia a cada um dos seus ouvintes, Letícia.
1: Obrigado.
2: Bom espaço, preparando um café para seguir de caminhão. Tocar a vida.
1: É isso. Márcio, bom dia para você, meu irmão. Bom despacho, Minas Gerais. Terra boa, meu irmão. Obrigado pelo carinho, viu? Vou tocar, aguenta que você vai ouvir. Meu querido Carlos de Paulínia. Carlão, bom dia.
3: Bom dia, Diz.
1: Bom dia.
3: Tudo bem? Deus abençoe aí.
1: Amém.
3: Essa sexta-feira de todo mundo aí, de todos os ouvintes.
1: Amém.
3: Fim de semana, seja um fim de semana abençoado.
1: Será, em nome de Jesus.
3: Muitas realizações. Feriadão, né? Que Deus abençoe todo mundo aí, todos os ouvintes. E bora curtir um sertanejão aí, né?
1: Isso.
3: Bora trabalhar, fechar essa semana, se Deus quiser. Um abraço, Edis.
1: Abração, Carlos. Com Deus também, meu irmão. Bom trabalho aí, viu? Deus te abençoe e te acompanhe, viu? Agradecido pelo carinho de sempre, viu? O Marial também tá aqui, né? Oi, Edis, bom dia. Já indo pra caminhada. Que Deus abençoe, viu, Marial? Muita coisa boa na sua vida aí, viu? Agradecido. Meu querido amigo Jorge Bonfá, tamo junto, Jorge. Sextou. Meu querido amigo Domingos Celestino. Bom dia, Domingos. Ele falou, bom dia, Diz. Que Deus nos abençoe hoje novamente. Sextou. E amanhã é dia de tomar a querosene. Assim fala o Toninho, meu cunhado. Manda um modão pra nós aí. Franguinho na panela, se possível. Meu amigo, possível sim. É bom saber que o nosso amigo Toninho deve estar lá, ansioso também, né? O querosene dele, né? Enquanto alguns tomam suco de laranja, né? Que nem o nosso amigo o Reginaldo, o nosso querido Toninho gosta de um querosene mesmo, né? vamos tocar a moda que você pediu. Vô Domingos, abração pra você, agradecido pelo carinho, viu? Meu querido, minha querida prima, lá de Batão, bom dia.
4: Bom dia, Edis, tudo bem com você?
1: Tudo bom, minha prima, querida?
4: Ó, toca aí uma música pra mim do Gino e Geno, meu amor, tá? Beijo.
1: Beijo pra você.
4: Seu programa é maravilhoso.
1: Obrigado, minha prima.
4: Um abraço, lindão.
1: Obrigado, minha querida prima, amo você, viu? Eu vou tocar uma música do Gino e Geno pra você, já. Aguenta aí que você já vai ouvir. Essas modas boas. Gino e Geno tem uns modão bom, né? E quando eu toco aqui, o povo gosta muito, viu? Então, eu vou separar uma música bem bonita aqui pra você, minha prima. Obrigado pelo carinho, viu? Amanhã ali e as crianças vão estar por aqui, né? Que bom. Tô preparando umas coisas aqui pra fazer pra nossa querida Isabela. Bom dia. Deus abençoe você, viu? Ali, sua família, o Alisson. Manda um beijo pra todo mundo aí, viu? O Diego, o Fábio, todo mundo. Esse povo que eu amo bastante, viu? Agradecido. O Valdemar. O Valdemar Ábido. Ele diz aqui. Ele diz aqui. É Valdemar de São Quirino. Toca Tião Carreiro Pardinho. Rei do Gato. Excelente sexta-feira. E final de semana pra você. Gração, viu? Abração pra você, viu, Valdemar? Abraço toda a família aí. Vou tocar. Aguenta aí que você já vai ouvir. O Carlos Ambrosio, Carlão, sempre diz o seguinte: não esqueça, o medo perde força quando você se lembra de quem está caminhando ao seu lado. Eu também concordo. O Zibinho também está mandando mensagem. Bom dia, Zibinho. Meu querido Gabriel, falou, diz, bom dia. Aqui, como falei, estamos desde as 5 no trabalho e te ouvindo. Forte abraço. Gabriel e Suz de Valinho, que Deus abençoe nosso dia com muitas alegrias e saúde. Se possível, tocar EP Florido. Vou tocar, aguenta aí que você já vai ouvir, viu? Essa moda é boa demais. O Samuel, meu querido amigo, tá aqui. O Samuel colocou, bom dia, meu amigo, diz, bom trabalho. Tenha uma ótima sexta-feira. Estou por aqui no Tapetão Preto, indo para São Carlos, a trabalho. Toca Zezé de Camargo, Luciano. Tristeza do Jeca. Eu ia já meter uma picanhona aqui na churrasqueira, viu? Bom dia, Samuel. Obrigado, viu? Adorei a picanha aqui. O Paulo Toffoli, né, Paulo? Bom dia, meu amigo. Ele falou, Deus abençoe seu dia, sua vida, seu trabalho, sua família. Abração pra você, viu, Paulo? Obrigado pelo carinho, Paulo Toffoli. E eu agradeço a todos vocês. Vou tocar uns modão, daqui a pouco eu volto pra continuar o nosso programa. Agora 5h36, bom dia.
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1: 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Bom dia! Nós ouvimos essa linda canção, A Tristeza do Jeca, na voz do Zezé de Camargo e Luciano. Olha só, minha gente, eu gostaria de conversar um pouquinho com vocês sobre essa música linda que acabou de tocar. Essa moda nasceu lá em 1918, numa tarde em Botucatu, interior de São Paulo. Conto que um compadre angelino tocou ela pela primeira vez no clube 24 de maio. E o povo gostou tanto que fizeram ele bizar 5 vezes. Imagina só a emoção. E olha que coisa interessante, essa canção nasceu junto com o Jeca Tatu, do Monteiro Lobato, viu? É, daquele mesmo ano, de 1918. Um era a tristeza do homem do campo, o outro era a teimosia de quem não desistia nunca, viu? Mas o que faz essa música ser tão especial assim, meu povo? A letra é simples, mas é uma verdade que corta o peito, né? Olha só esse pedaço. Eu sou como o sabiá, quando canta é só tristeza, desde o galho onde ele está. O Jeca da canção se compara ao passarinho. Canta, mas canta triste. E por quê? Porque a vida na roça sempre foi dura, de ranchinho, beira-chão, todo cheio de buraco. Mas mesmo assim, ele canta, canta para aliviar. E tem um verso que eu acho mais bonito de todos, é esse. Nesta viola eu canto e gemo de verdade, com toada representa uma saudade. Viu só? A viola não é só um instrumento, não. É companheira de lamento. Cada toada que sai daquela madeira é um pedaço da alma do violeiro. É a saudade que vira som, que vira canto, que vira consolo. É isso aí, gente. Tem estudo sobre essa música que diz o seguinte: o Jeca canta para espantar os males. E é aquela sabedoria antiga, né? Quem canta, seus males espanta. A tristeza entra, mas o canto alivia. O choro cai, mas vai sumindo devagar, como as águas vão para o mar. E é isso, meu povo. A vida tem tristeza, tem dificuldade. Tem dia que as coisas apertam, mas a gente tem o canto, tem a viola, tem a fé. Hoje, nesse dia, nesse nosso Bom Dia Viola, você possa cantar sua tristeza também. Mas, ó, não para ficar triste não, viu? Mas para aliviar o coração. Porque quem canta, reza 2 vezes, viu? Bom dia! Nós somos a Educativa de Campinas FM 101,9, conectada com Campinas e com você. Eu sou Edis Cruz e nós vamos juntos até às 7 da manhã com muita coisa boa, muita moda boa. E eu tenho certeza que você vai ficar feliz demais das modas que eu tô tocando e vou tocar daqui a pouquinho, né? Porque tem muita gente pedindo mensagem aqui, muita gente mandando mensagem. O Toninho tá mandando uma mensagem aqui. Bom dia, Toninho. Seja bem-vindo, meu amigo.
2: Oi, de Cruz. Bom dia.
1: Bom dia.
2: Toninho da Tuba. Mandar um abraço lá pro Reginaldo Suco de Laranja. Rony, pai e mãe. Ronaldo, taxista. Zé Ferro, Quilombo. O Salvador, o Carlos, o Tonhão. Domingo Celestino lá, meu cunhado.
1: Isso.
2: A esposa dele, a Joana. Zébio. Tudo de bom pra rádio, né?
1: Tudo de bom pra você também.
2: Sexta-feira, só alegria.
1: Só alegria.
2: Agora amanhã tem que tomar crozele mesmo. Nem um golfinho. Mas estamos aí, dia 18.
1: Isso.
2: Só alegria,
1: hein? Só alegria.
2: Abração pro Rony lá.
1: Abração. Ô, Toninho, o Domingo Celestino entregou você aqui agora há pouco, viu? Ele falou que você gostava do querosene hoje. Tá preparado pro querosene hoje. Hoje pode, né? Bom dia, Roberto Limpo, meu querido amigo. Boa sexta-feira pra nós, meu irmão. Tamo junto. Meu amigo José Finesse, bom dia. Ele falou, oi, diz, bom dia. Maravilhoso final de semana para todos nós cristãos, com uma benção do Senhor Jesus, amém. Só música linda, estou ligado desde as 4. Ô Zé, obrigado, viu, abração para você, agradecido pelo carinho, viu. O meu querido Gabriel, muito obrigado, diz, ótima sexta-feira abençoada para você também, meu irmão. A Maria Pereira está aqui também, E eu queria agradecer a sua audiência. A Maria Pereira, o Jair da Marmita, né? O Jair falou, bom dia a você, adoro esses comentários. Após as canções, de saudade do colchão de palha, cheias de nós. Oh, que legal, viu? É bom a gente relembrar essas coisas boas, né, Zé? Obrigado pelo carinho, viu? Zé não, Jair, desculpa, Jair. Eu confundi aqui, que tem bastante Zé aqui me mandando mensagem. O Maurão também está dizendo aqui, né? O Maurão está mandando mensagem. Bom dia, Maurão.
3: Bom dia, Rádio Educativa. Bom dia, ouvintes. Bom dia, Edis Cruz. É o Mauro aqui do Vida Nova. Passando para desejar aí um ótimo final de semana a todos aí. Para todos os ouvintes, para você também.
1: Obrigado. E...
3: escuto seu programa todo dia, viu?
1: Obrigado, Manão.
3: Nem sempre mando mensagem, mas estou todo dia ligado, ouvindo.
1: Obrigado mesmo.
3: Parabéns pela programação sua aí. Muito boa. Umas músicas boas, uns caos do bom, né?
1: É isso.
3: Uns caos do bom.
1: Precisa, né?
3: Parabéns, parabéns. Hoje em dia você não ouve isso quase mais, hein?
1: Nós estamos tentando resgatar, mano. Mesmo. Obrigado.
3: É discurso, toca uma música do Milionário José Rico, se puder.
1: Claro.
3: Para todos os ouvintes.
1: Claro.
3: Para todos que gostam da dupla Milionário José Rico. Ofereço lá pro seu Cícero também, lá.
1: Ô, seu Cícero.
3: E é isso. Fica com Deus, meu amigo.
1: Com Deus também.
3: Valeu, mano. Valeu.
1: Opa, obrigado pelo carinho, mano. Cara, a gente tenta resgatar um pouquinho nessa cultura. E levar a cultura caipira mesmo para a casa de vocês, para o seu rádio, para a vida de vocês. Obrigado pelo incentivo. É sempre bom receber o carinho de vocês. E a gente vai tocando aqui, tentando fazer o melhor que a gente pode. Às vezes a gente não agrada todo mundo, mas as pessoas que se agradam, que se manifestem aqui para a gente continuar fazendo um programa, o melhor programa que a gente puder, viu? Ah, o Augusto aqui, voltando. Tenhamos uma ótima sexta-feira. Ô, Augustão! Saudade de você, viu? Deus abençoe você, viu? Obrigado pelo carinho. Minha querida Júlia Falasco tá mandando mensagem. Ela falou, bom dia, diz. Amei ouvir tudo isso sobre a música, viu? Ô, Júlia, sempre que a gente pode, a gente resgata algumas coisas importantes, né? Pra gente falar aqui e compartilhar com vocês. É sempre bom receber o seu carinho, viu? Muito obrigado. Ô, gente, tem uma pausa aqui pro nosso break. Mas antes, deixa eu falar um pouquinho aqui com a Júlia, deixa eu ver um pouquinho que ela falou aqui, peraí. O que ela falou aqui? Bom dia, Júlia.
4: Minha querida Júlia, tá mandando mensagem.
1: Opa, desculpa aí, viu? Acho que ela mandou errado pra mim. Então vamos lá, vamos ouvir vamos pro nosso break comercial, a gente volta já, viu, gente? Sai daí não, viu? Bom dia. Agora 6:05.

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9: Estamos de volta, mas vamos de música agora. Milionário José Rico, A Carta. Essa vai especialmente para o meu amigo Mauro. Bom dia.

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1: Bom dia, meu povo querido. Bom, gente, hoje eu queria contar um caso para vocês, um caso que me contaram e eu guardei no coração, viu? E hoje, como é o Dia Mundial dos Correios, eu quero compartilhar esse caso com vocês, viu? Era uma vez um velho violeiro chamado Zé Preto. Morava num sítio lá no fim da estrada de terra, onde o mato tomava conta e o vento assobiava o telhado de sapé. Zé Preto era homem de pouca conversa, mas de muita viola. Todo fim de tarde, ele sentava na soleira da porta e ponhava a viola no colo. Um dia, chegou uma carta amassada.

0: meio rasgado no canto, com letra meio torta, de quem escreveu com pressa, mas com o coração apertado. Era o filho dele, o Toninho, aquele que tinha ido para a cidade grande tentar a vida. Zé Preto abriu a carta devagar, assim como quem abre a porteira do curral, e leu. Leu sozinho, em voz alta, para a viola escutar também. Na carta, o Toninho escrevia assim: Pai, aqui na cidade é tudo grande, prédio para todo lado, gente apressada, barulho de tudo canto. Barulho de tudo quanto e canto. Mas não tem cheiro de mato, pai, depois da chuva. Não tem canto sabiá de madrugada. Não tem café coado no bule de esmalte que a senhora fazia. Zé Preto parou, engoliu o cico e continuou. Pai, eu tô com saudade, que não cabe no peito. Saudade do senhor. Tocando a viola no fim do dia. Saudade do fogão de lenha, da comida na mesa. Do seu Zé da venda contando o caos. Aqui eu tenho tudo, mas não tenho nada. Lá eu tinha quase nada, mas tinha tudo. O violeiro então fez uma coisa que só violeiro sabe fazer. Pegou a viola, ponhou no colo e compôs uma toada de resposta. Não escreveu no papel, não escreveu na viola. Ele cantou assim. Ô meu filho, a saudade é uma ponte que liga a cidade ao meu sertão. Você lá e eu cá. Tudo é um só, porque a vida mora é no coração. E aí, meu povo, aconteceu o encontro. Na outra semana, o Toninho apareceu. Chegou de ônibus. De mala velha na mão, chapéu na cabeça. Zé Preto estava na porta, como sempre. Não falaram nada. Só se abraçaram. E o abraço durou o tempo de uma moda inteira. Depois, sentaram os dois na soleira, um com a viola, o outro escutando, e cantaram juntos até o sol sumir atrás do morro. E sabe o que o Toninho disse no fim? Pai, eu descobri uma coisa. A cidade me ensinou a correr, mas foi o senhor que me ensinou onde é que eu quero chegar. Olha só, meu povo, a vida é assim. A gente sai, a gente volta, a gente planta, a gente colhe, a gente chora, a gente canta, a saudade dói, mas ela também une. É como ponte de madeira sobre rio. Parece frágil, mas aguenta o peso do amor. Se hoje você está longe de alguém que ama, manda uma carta, liga, né? Manda um recado, escreve uma toada, porque a vida é curta demais para deixar a saudade vencer o encontro. A cidade tem seu valor, o campo tem sua raiz, e a gente que vive entre os dois é ponte, é ligação, é amor que atravessa a estrada. Que hoje, nesse bom dia viola, você possa encurtar a distância de alguém, porque quem ama sempre encontra um jeito. Bom dia! Meu bom dia carinhoso vai para todo esse povo que manda mensagens para mim, de perto e de longe. A Maria, minha querida Maria Pereira, lá de Ponto Sol, ela mandou mensagem aqui e eu quero agradecer o seu carinho. Maria, você sempre fofa, sempre mandando mensagem para mim. Eu vou colocar o que eu falei aqui para você, a mensagem que ela mandou para nós. Eu sei que foi muito carinhosa. Bom dia.
1: Bom dia, meu querido Edis Cruz.
0: Bom dia.
1: Meu querido povo, minhas queridas palmas, lindos ouvintes do nosso Brasilzão.
0: Isso.
1: Bom dia a toda a equipe educativa, com muitas bênçãos de Deus caiam sobre cada um de vocês, cada
0: Amém.
1: Um de nós.
0: Amém.
1: Enquanto o senhor está lindo de sol, um friozinho, né?
0: Aí, está longe.
1: O sol está lindo.
0: E está mandando lembrança para a gente.
1: Está uma temperatura amena, nem frio nem calor, né? À noite é um friozinho gostoso para dormir. E bom dia, uma ótima sexta-feira, um excelente final de semana, com muitas bênçãos e graças de Deus.
0: Amém, obrigado, viu? Maria, ó, A Maria, ela se lembrou, ela ouviu o nosso caso de hoje, né? Ela está lá longe, lá em Ponto Sora, em Portugal, e mandou essa linda mensagem para a gente. Obrigado, viu, Maria? Que Deus continue abençoando a sua vida, viu? Olha só quem me mandou um áudio, a fofíssima da Sofia. E vamos ouvir a voz dessa menina linda. Bom dia, Sofia.
2: Bom dia, Diz. Desejo uma excelente sexta-feira a todos os ouvintes.
0: Olha só.
2: Que Deus abençoe grandemente o nosso dia, a nossa
0: Amém.
2: Sexta-feira.
0: Amém.
2: Um abraço carinhoso para você.
0: Obrigado.
2: E se der tempo, toca para mim Horizonte Azul de Leandro e Leonardo.
0: Opa, claro.
2: Obrigada, Diz.
0: Eu que agradeço.
2: Um abraço carinhoso para você. Fiquem com Deus.
0: Você também. Oh, que coisa gostosa receber esse carinho seu, viu? Sofia, muito obrigado, viu? É, agradeço demais a Deus em receber o seu carinho todas as manhãs, viu? A gente, amanhã fica mais prazerosa, fica mais gostosa de receber essa mensagem sua e dessas meninas, né? Lindas que participam aqui comigo. Ela, a Lorena, a nossa Antonella, e agradecer demais, viu? Olha, um beijo carinhoso na mamãe Ruth, na tia Ruth, na mamãe Raquel, viu? Que Deus possa iluminar o final de semana de vocês com muitas coisas boas, viu? Muito obrigado. A Clarice Laura está ouvindo o nosso programa lá de Hortolândia, Clarice Laura Moraes. Oi, Clarice, bom dia. Muito obrigado pelo seu carinho, viu? Sempre bom receber a sua mensagem aqui. O Antônio também está sempre aqui. Ele falou, bom dia, amigo locutor, boas músicas. Bom final de semana a todos nós. Antônio Abadia. E diz, segue a sugestão de uma moda futebol da bicharada, que pode agradar os ouvintes, especialmente a Antonella e a Sofia. essa moda do Rolando Bodrinho é linda mesmo. Eu vou separar ela e vou colocar para as meninas ouvirem sim, viu, Antônio? Muito obrigado pelo carinho. Antônio é um querido que sempre manda sugestões maravilhosas aqui para a gente. Continue mandando, viu, Antônio? A gente agradece muito. Abração para você e para a Abadia e um final de semana abençoado para vocês, viu? A Iraci de Oliveira, como sempre, né? Fofa aqui, mandando mensagem. A palavra de hoje, ela diz, como Deus é assim, se você sonha, ele realiza. Com Deus é assim. Se você sonha, ele realiza. Se cair, ele te levanta. Se chorar, ele te consola. Se errar, ele te corrige. Se você tem fé, ele faz o milagre. Se ora, ele te ouve. Se você espera, ele te recompensa. Feliz sexta-feira para você, Iraci. Deus abençoe, viu? Obrigado pelo carinho. O Edivaldo também está aqui, né, Edivaldo? Bom dia!
3: Bom dia, Edis Cruz!
0: Bom dia
3: a todos os ouvintes!
0: Bom dia!
3: Ótima e abençoada sexta-feira a todos!
0: Amém! Amém!
3: De glórias e vitórias!
0: Amém!
3: Edis, hoje sai minha cabocla Tereza?
0: Opa!
3: Forte abraço, amigo! Bom final de semana!
0: Obrigado,
3: sextou.
0: Meu amigo! Sextou!
3: É isso aí! Prolongado!
0: Obrigado, viu? Obrigado pelo carinho. Vai ouvir sim. Hoje eu prometo pra você que eu coloco a nossa cabocla Tereza aqui pra você ouvir, meu amigo. Já vou colocar aqui logo depois de Leandro Leonardo, você vai ouvir ela, viu? Agradecido pelo carinho. É sempre bom receber o carinho de vocês todos aqui. É muita gente chegando. A Alessandra também tá mandando moda pra gente aqui. Obrigado, Alessandra. Meu querido Éder Guadagnino. Ele foi e diz, Deus abençoe, meu amigo. Sextou. Viva o amor. Amor das pessoas e o amor de Deus. É isso mesmo, Éder. Abração pra você, meu querido. Fique com Deus, viu? Guardecido. A minha querida Jacira. Bom dia, Jacira.
4: Cruz, nosso amigo querido, bom dia. Tá tudo bom por aí?
0: Bom.
4: Aqui por Engenheiro Coelho tá tudo bom. Por favor, amigo, toca Cavalo Enxuto pro meu esposo, Osias.
0: Opa.
4: Um abraço, bom fim de semana para todos.
0: Obrigado.
4: É Jacira.
0: Ô, Jacira, obrigado, viu? Cavalo Enxuto, deixa comigo não tocar. O Milton também está aqui, falou que a luz de Nossa Senhora ilumine cada passo que você der hoje. Bom dia, Diz. Bom dia a todos os ouvintes da Rádio Educativa. Deus abençoe a todos nós. Bom final de semana. Abração para você, meu amigo querido. Obrigado, viu? É sempre bom receber o seu carinho. A querida fofa, Eliana, minha amiga querida, ela ilumina as nossas manhãs quando ela manda essas mensagens lindas. E hoje não foi diferente. Ela mandou o seguinte. Bom dia, Diz. Aqui é a Eliana de Jundiaí. Sexta-feira abençoada com um caso desse, viu? Mensagem da Viola, da União, do Amor. Uma maravilha de sexta com suco de laranja e querosene para quem quer. E bênçãos a todos que aqui estamos. Será que dá ainda para uma Roberta Miranda? São tantas coisas? Lógico que dá, minha amiga querida. Que Deus te abençoe, viu? Vou tocar para você, com certeza. Obrigado pelo carinho de sempre, viu? E a nossa ouvinte aqui, a Clarice Laura, falou assim, sou amiga do Jair da Marmita e ouvinte também dele, Rádio Cantinho Verde, Campinas SP. Oh, que legal, Deus abençoe, viu? Então, gente, vamos lá, vamos tocar essas modas para esse povo e a gente volta daqui a pouquinho, agora 6h35, bom dia!

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2: Educativa Campinas, agora 6h49. Bom dia.

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1: Estamos de volta. É, nós ouvimos Tião Carreiro e Pardinho, Cavalo Enxuto. E essa é aí agora, né, gente? Eu me despeço de vocês. Vou aqui cumprimentar todos os meus amigos que estão aqui falando, que estão mandando bom dia para mim. Mas eu já vou me despedindo de vocês, porque é a última vez que eu falo. Eu vou tocar umas modas no final. E amanhã a gente vai voltar, né? Amanhã não, na segunda-feira eu estarei aqui no mesmo horário, gente? A partir das 4 da manhã, porque segunda-feira a gente tem que fazer uma homenagem à Mãe Aparecida, agradecendo a cada ouvinte que mandou mensagem aqui, né? Quero mandar um abraço carinhoso pro Roberto Peto. O Roberto tá sempre mandando mensagem pra gente. Agradecido, viu, Roberto? Roberto tá falando, bom dia de sextou, meu amigo. Agradecendo sempre a Nossa Senhora Aparecida, é. Que Deus abençoe você, que ilumine seus caminhos e a Mãe Aparecida cubra você, viu, Roberto? Vamos que vamos para frente. Segunda-feira eu estou aqui, nós estaremos juntos fazendo prestando homenagem a ela, viu? A Clarice Laura também falou, bela música. Ô, Clarice, obrigado, viu? Ela é ouvinte do nosso amigo Jair da Marmita, lá da Rádio Cantinho Verde, Campinas SP. É, o Machado também está mandando um bom dia. Sextou, te desejo mais do que um bom dia. Te desejo saúde, paz, felicidade. Ô, que coisa boa. Agradecido, viu? A Jucília também está aqui mandando a Bonita, né? Bonita, tá ótimo final de semana a todos. Fiquem com Deus. Bom dia. Ô, minha querida amiga. Obrigado pelo carinho, viu? Bom dia. Tamo junto, viu? Tamo junto aí. Obrigado mais uma vez pela sua audiência. Sempre carinhosa com a gente aqui. Não podia ser outra forma, né? Meu querido José do Carmo está aqui mandando mensagem de finalzinho de programa. Bom dia, meu irmão.
2: Bom dia, Licruz.
1: Bom dia.
2: É uma ótima sexta-feira, que Deus abençoe e te ilumine sempre. Você e toda a sua família.
1: Obrigado.
2: Um amado xodó para mim, hein?
1: Eu acho que não vai dar tempo,
2: viu? É uma ótima sexta-feira iluminada, que Deus abençoe e te ilumine sempre. E tenha um ótimo programa. Tenha um bom dia.
1: Um dia iluminado para você, meu. Com Deus também, viu? Obrigado pelo carinho. A Ilza Ferreira também está aqui, está mandando um bom dia, diz bom final de semana para você. Ilza, sua fofa, muito obrigado, viu? Beijo no seu coração. A nossa querida Rô Mendonça está mandando mensagem. Eu sei que vem uma mensagem de final de semana da nossa querida Antonella.
3: Bom dia, diz que todos tenham uma ótima sexta-feira.
1: Você também, gatinha linda. E parabéns para essa mãezona linda que cuida de você com tanto amor, viu? Beijo no coração das duas. É, quem mais está aqui falando bom dia? O Maurição está aqui, Maurício Rodrigues, o Tatu, né, Maurício? Ele falou assim, oi, diz, bom dia. A paz seja convosco sempre, um excelente e abençoado final de semana a você e toda a sua família. Vos abençoe grandemente, aí onde quer que estejam, paz em nossos corações. Bom dia para você também, Maurição, obrigado pelo carinho, viu? A Maria do São Bernardo está aqui falando, bom dia, meu amigo. Sextou, abraço para você, viu, Maria? Sempre bom receber o seu carinho, viu? A Miriam também está aqui falando bom dia. Oi, Miriam, bom dia. Obrigado pelo carinho, viu? É, quem mais? A Clarice falou assim, parabéns por essa programação. Agradecido. Gente, quero agradecer cada um de vocês. Obrigado por você ter acordado com a gente. Obrigado por ter aberto o coração para ouvir, né, o caos, uma moda, uma reflexão. Obrigado por você ter deixado o Bom Dia Viola entrar na sua casa, viu? No seu carro, no seu serviço, no seu momento de oração. Hoje a gente falou de Tristeza do Jeca, aquele lamento que vira canto. Falou do Zé Preto e da Casa do Toninho, que mostrou que a saudade é uma ponte entre a cidade e o campo. Falou do Dia do Açougueiro, né, com aquele churrasco que reúne a família. E no meio de tudo isso a gente lembrou de uma verdade simples, né? A vida é feita de encontros, viu? Que você leve sua sexta-feira aquilo que plantamos aqui, viu? Coragem para cortar o que faz mal. Coragem para cortar o que faz mal, né? Paciência para temperar o que é bom e fé para acreditar que dias melhores sempre vêm, viu? Se alguém aí está longe da casa, manda uma carta, um recado, um abraço. Se alguém está perto, abraça mais forte, viu? Porque a vida passa rápido e o que fica é o que a gente compartilha, viu? Amanhã é sábado, mas na segunda-feira a gente volta, viu? Porque enquanto tiver viola, enquanto tiver moda, enquanto tiver você do outro lado escutando, o Bom Dia Viola vai estar no ar, viu? Vai com Deus, toca a sua vida com o mesmo carinho que se toca uma viola, viu? Com respeito, com verdade, com amor. Uma benção para você e para sua família. Um bom café, um bom descanso e um bom final de semana a todos. Eu vou, mas na segunda-feira eu estarei de volta aqui com muita coisa boa para você, viu, gente? E como eu sempre digo, a vida é como uma boa moda sertaneja. Ela é cheia de histórias para contar e de sentimentos para compartilhar. Bom dia e bom final de semana. Até segunda-feira.

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5: Olá, bom dia para você que está sintonizado na Rádio Educativa 101,9, conectada com Campinas, com o Brasil, com as pessoas que conseguiram visualizar Saturno ontem à noite, né? Visualizaram bem, já viram para onde vocês podem ir, até para Saturno, viu? A Rádio Educativa chega lá, tem uma antena, olha... O sinal da Educativa, ele passa aqui pelo Alto do Castelo, depois ele vai lá para o Cristo Redentor, rebate, vai para a Torre Eiffel e aí o sinal se expande lá da Torre Eiffel, porque eu não sei se tem lugares mais altos, tá? Vai lá até para o Monte Everest, tem uma anteninha nossa lá também que ajuda a levar o sinal e outros monumentos que você me ajudar a lembrar aqui, onde o sinal é repetido para alcançar todo o universo. Então é hora de começar mais um programa com boa música, bom bate-papo, participação do ouvinte. Você pode participar aqui no nosso WhatsApp 19 994780062, 19 994780062, é um número agora que é mundial, não é, porque você pode ir para qualquer lugar e levar o seu telefone e continuar usando o WhatsApp dele. Não é? É assim quando a gente faz, quando muda de país. Se você quiser manter o seu WhatsApp funcionando lá pela internet, tudo bem. Mande a sua mensagem de onde quer que você esteja. O sol hoje está aparecendo bem, mas está com bastante nuvem aqui no Alto do Castelo. Temperatura de momento aqui no Alto do Castelo, nós temos 22 graus, tem previsão de temperatura máxima de 33 hoje, com possibilidade, viu? Com possibilidade de pancadas de chuva mais forte durante o fim de tarde. Então, para começar hoje, os trabalhos musicais no Dia Mundial dos Correios. A gente vai falar sobre isso. E também no Dia Mundial do Ovo, a gente começa com ele, Elvis Presley, An American Tragedy.

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1: É verdade, 7h31, 9 de outubro de 2026, sexta-feira, é véspera de final de semana e também do feriado prolongado em comemoração, em celebração à padroeira do Brasil, Nossa Senhora de Aparecida. Olha, tá a coisa, os romeiros estão caminhando pela Dutra, viu? Infelizmente, eu vi agora de manhã pelos telejornais que um romeiro de 15 anos acabou sendo atropelado por um caminhão, porque o apressado do caminhão não suportou, né? O motorista do caminhão não suportou ficar no trânsito, que estava parado, e foi desviar pelo acostamento, que é onde os romeiros caminham, né? Então, esse adolescente foi atropelado, foi levado ao hospital lá da região de Pindamonhangaba e até a hora que eu estava assistindo ao telejornal, não tinha notícias ainda do estado de saúde dele, embora o boletim médico preliminar acusou estado grave, né, com risco de morte. Então, uma pena, né? Todo ano tem sempre alguém que faz alguma barbeiragem no trânsito e acaba atropelando um romeiro que está fazendo lá a sua promessa, a sua caminhada, né? Enfim, olha, hoje é o Dia Mundial do Ovo. É a iguaria presente em 11 a cada 10 municípios brasileiros. O ovo é bem... não é sui generis que eu ia falar, o ovo... não é uma sumidade também, o ovo esqueci a palavra agora, gente, de que eu ia falar do ovo. Ele é onipresente, não é essa a palavra, mas ele é onipresente na casa de todos os brasileiros e brasileiras, né? O que você pode fazer? Antigamente, eu assistia filmes e seriados internacionais, principalmente aqueles originários dos Estados Unidos da América, em que as pessoas comiam ovo com bacon no final da manhã. Eu ficava meio assim, como assim essas pessoas comem ovos com bacon? E eu comia, malemar, meu café da manhã era pão com manteiga e olhe lá, não é? Hoje em dia tem um cookie. Hoje em dia, devido à dieta, eu faço ovos, como com pão integral, uma banana prata, que é que tem menos, né, condições aí de aumentar a taxa do diabetes, aveia com uma uma geleia light de frutas vermelhas, um queijinho branco e o cafezinho preto. Então, eu estou tendo que seguir essa dieta aí para não complicar meu estado de saúde. Mas existem vários tipos de receitas que você pode fazer com ovos. Ovo cozido, que você pode fazer um ovo pochê, né, que é chique, aí eu vou comer ovo pochê. Na verdade, você vai ver o que é o ovo pochê. É um ovo cozido na água quente com um pouco de vinagre, mantendo a gema cremosa. É isso que é o ovo pochê. E o povo fica, aí come ovo pochê. Ou o ovos benedict, né? Ovos benedict. É uma coisa assim que você vê que até com o ovo a gente é meio, né, assim, a gente é refinado, não é? Ovos turcos, ovos mexidos ou fritos, não é? Ovo frito com água, essa eu nunca vi, gente, não sei se dá certo. Uma vez, quando eu fazia o antigo programa, me deram uma receita para eu fazer com ovos, e eu não lembro, acho que era ovos do micro-ondas, alguma coisa assim. E quando fala em fazer fritada ou omelete, eu lembro muito da minha avózinha querida Ana Consolaro Agnelli, que faleceu em 1996, aos 75 anos, ela falava que ia fazer zelete. Eu vou fazer um zelete para você e não vou falar como ela me chamava, porque se eu falar como ela me chamava, o povo vai começar a me chamar disso. E só minha avó e os meus familiares que sabem como ela me chamava. Então eu pedia para ela e hoje às vezes eu peço para minha mãezinha fazer um zelete para mim comer, porque só minha mãe faz o zelete igual a minha avó. Então é isso que eu tenho para falar sobre os ovos. Se você tiver alguma coisa para falar sobre os ovos na sua vida, manda uma mensagem, pode ser escrita, falada, televisada e psicografada. A gente aceita psicografia aqui também, tá bom? Enquanto isso não acontece, eu vou aguardando aqui, a gente vai com mais um blocão de música, começando com o Emílio Santiago.

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1: É, tá entrando o Eric Clapton agora, Tears in Heaven. Eu só quero avisar o seguinte: hoje a saudação inicial do programa eu esqueci de falar, é em eslovaco, tá bom?

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17: Bom Dia Campinas ao vivo para todo mundo. 8 horas e 4 minutos, sexta-feira, 9 de outubro de 2026. A semana está acabando, vem aí o feriadão prolongado, mas eu queria dizer o seguinte: todos os locutores da Educativa FM vão vir na segunda-feira normal, tá bom? Então eu estarei aqui com um Bom Dia Campinas, normalmente das 7 às, ou melhor, das 7h10, né, por conta do horário obrigatório eleitoral, mas estarei aqui. Olha quem está chegando aqui, um ouvinte muito querido. Eu passei lá pelo Sans Clube semana passada, visitei ele, é o Sérgio. Um grande abraço, viu, Sérgio, que você continua aí se recuperando muito bem da cirurgia que você passou. Foi muito legal o bate-papo aí. Gente, eu fiquei quase uma hora batendo papo com o Sérgio lá na banca. A gente falava banca de jornal antigamente, mas é na banquinha. Como vai lá na banquinha, compra uma revista, compra um jornal, compra um passatempo, e é isso, né? Palavras cruzadas. E eu queria dizer também, assim, encerrando o assunto do ovo, porque eu tenho outros assuntos também aqui elencados para falar. Tem gente que fala assim: olha, eu como ovo com bacon, né? O Fabrício Maia que falou que come ovo com bacon. Deixa eu ver um aqui que falou. O que ele falou? Que ele come... Será que foi o Zé Neves? Não foi o Zé Neves. Quem será que foi? O Reginaldo? Acho que foi o Reginaldo. Deixa eu procurar aqui. Reginaldo. O Reginaldo, ele fala assim: bom dia, Paulo. Omelete, a omelete, 3 ovos, bastante cebola e mortadela picada, fica top. E outra coisa que eu queria dizer sobre os ovos, gente, quando eu fui a Portugal, Lisboa, na cidade do Porto, eu fui encontrar com uns amigos que se mudaram do Brasil e que moram lá agora em Porto. Na verdade, eles não estão mais em Porto, eles estão, até aquela ocasião, eles estavam em Matosinhos, né, que é uma cidade perto lá de Porto, porque diz que Porto é muito caro o aluguel. E aí nós comemos, sabe o quê? É chamado de francesinha, olha que chique. Ela foi criada em 1950 pelo chefe Daniel David Silva, no restaurante A Regaleira. E eu visitei a Quinta da Regaleira também, que é um palácio, é uma obra de arte, aquele castelo da Quinta da Regaleira, né? E essa comida, ela foi inspirada no sanduíche francês Croque Monsieur, não é? Então leva pão de forma, fiambre, ó que chique para falar presunto cozido, fiambre, né? Linguiça fresca, salsicha, bife de carne de vaca, tudo coberto com bastante queijo. E também o ovo, claro, né? O grande segredo, segundo aqui a receita, é o prato, é um molho quente, especialmente picante, feito à base de tomate, cerveja, vinho e especiarias, e vai o ovo frito também, né? Ovo frito não, ovo mais ou menos cozido ali. Eu pensei que eu não ia gostar, mas eu gostei. E também, gente, tem ovos à moda purgatório, ovos de purgatório. Normalmente, se você tá aí na linha do umbral, do purgatório, você pode pedir essa receita aí pro seu algoz, digamos assim, né? Esqueci o nome que dá agora para esse tipo de serviço, mas você pode comer com manteiga, por exemplo, ou pode ser feito no azeite ou na água. E também tem várias outras receitas de ovo frito aqui. Vamos começar esse blocão, meia hora de músicas sem mais nada. Começando com Patti LaBelle.

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1: Oito e 27, The Letterman, Love Me Like a Stranger. Dizem que os homens não devem orar por uma mulher que ha pagado mal. Sim, sí, a tradução é que dizem que os homens não devem chorar por uma mulher mal agradecida. Ah, eu creio que nenhuma pessoa deve chorar, llorar por essas coisas mundanas, né? Essas coisas peligrosas. Eu não vou me atentar muito aqui ao espanhol, porque, olha, passou por aqui, além do The Letterman, o Nico Rezende, Esquece Vem, ABBA, Out Last Summer, passou também o Cazuza, O Tempo Não Para, e não para mesmo, viu? Já são 8h28. Pat LaBelle e Michael McDonald, On My Own. E agora eu quero agradecer a... deixa eu ver aqui. Cadê ele? Ah, o Valdemar Ábido Filho. É Ábido ou Abdu? Pode ser, né? Às vezes as pronúncias estão um pouco complicadas, né? Mas ele diz que é Valdemar. Ó, meu nome é Valdemar. Do Colégio Bento Quirino. Diz que é meu fã. Começou a ouvir a rádio na hora do almoço com o programa Menu Musical. Olha, eu fazia o menu, mas antes do menu eu fazia o trilha sonora, né? E agora sou fã da rádio e de todos nós aqui. Muito obrigado, viu, Valdemar Ábido ou Abdu Filho. Muito obrigado mesmo, os abençoe, como eu diria antigamente, né? E hoje, gente, a Vera está perguntando qual é o idioma de hoje. É eslovaco, viu? Eslovaco não, esloveno. Então já estou mandando para você aí a saudação em esloveno, tá bom, Vera? Obrigado. Olha, hoje faria, né, 86 anos, John Lennon. É ele que integrou o grupo The Beatles e foi assassinado, né? Eu acredito de maneira covarde pelo assassino lá, que eu nem vou pesquisar o nome. E eu nem sei se ele está vivo ainda. Deixa eu ver aqui, assassino... John Lennon, deixa eu ver quem se aparece alguma coisa aqui. Ah, o Mark David Chapman. 8 de dezembro de 1980, o John Lennon estava na entrada do edifício da Dakota em New York, nos Estados Unidos da América. Situação atual do assassino. Ele cumpre pena de prisão perpétua e teve seu pedido de liberdade condicional negado pela 14ª vez em setembro de 2025. E o John Lennon, gente, deixa eu ver aqui mais informações sobre Lennon. John Lennon, então ele nasceu a 9 de outubro de 1940, né? Como eu estou dizendo aqui, deixa eu ver aqui onde ele nasceu, deixa eu ver aqui. John Lennon foi um cantor, compositor, ativista, que fundou os Beatles, nanã. Mas aqui deixa eu quero ver onde ele nasceu, o John. John Lennon nasceu em Liverpool, na Inglaterra, estava em dúvida, né? E acabou morrendo aí e deixou um legado musical incrível. Eu estou procurando aqui alguma coisa que eu acabei de ver aqui. Eu vou tocar essa música aqui mesmo, que eu acho ela sensacional. Tem todas, são sensacionais, mas eu acho que essa daqui é bem legal, viu? Para a gente ouvir agora aqui no Bom Dia Campinas. Ofereço a todos que estão ouvindo.

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1: 8h42 no Bom Dia Campinas. Olha, roupa nova seguindo no trem azul. Antes também Wes e Dori Getz, Noidui Per Sempre, John Lennon, Woman. Muita gente ficou até emocionada com o Woman aqui, né? Olha, eu queria dizer também, me perguntaram assim, até hoje não descobri por que o rapaz matou John Lennon, porque ele queria ser famoso, então ele não tinha talento nenhum, então ele pensou na cabeça dele, no mundo que ele vivia, na bolha, ah, eu vou matar o John Lennon, aí eu vou ficar famoso, vou ser conhecido, só que ele não contava que ele ia ficar preso para sempre, né? Sei lá, né? Um cara maluco de tudo. Não dá nem pra acreditar, né? Mas enfim, já tá fazendo 1980, estaria com 36 ou 46 anos já dessa morte. Não sei, eu sou ruim de matemática ao vivo, viu? Então foi por isso, viu, Lindomar Egídio, você que também foi uma das que perguntaram aqui. E pasmem, o cara que matou o John Lennon, ele matou o John Lennon depois de pedir um autógrafo pro próprio John Lennon para autografar a capa de um disco e acabou dando um tiro no John. Então, foi mais ou menos por isso, tá bom? Então, tá explicado aqui para quem perguntou. E hoje também é Dia Mundial dos Correios. Dos Correios. A data foi lançada em 1874. Os Correios, gente, sempre foram fundamentais, né? E tem cidades onde os Correios estão acabando, se não me engano, parece que, não sei se é na Dinamarca, na Noruega, eu sei que tinha umas histórias de umas caixinhas vermelhas lá que não vão existir mais, né? Então, não só aqui no Brasil, como no mundo inteiro, o Correio perde força por conta dessas transportadoras que entregam os produtos comprados pela internet e tem as transportadoras próprias, né? Então, o Correio, embora tenha bastante participação, tem perdido esse espaço, né? Eu tenho muita saudade dos Correios, quando eu comprava aqueles cartões de Natal pronto, né, que era tipo uma carta mesmo, que já vinha pronta. Então eu comprava de 20 a 30, só colocava lá o nome, já vinha a mensagem, era uma maravilha. Então é isso, para nada mais que para homenagear os Correios. Eu sei que acho que às vezes não tem nada a ver com a homenagem, mas o The Carpenters gravou uma música, Please Mr. Postman, para ajudar a entregar uma carta, qualquer coisa nesse sentido lá. E a vocalista do The Carpenters também, a Karen Carpenter, faleceu em fevereiro de 1983, aos 32 anos de idade. A causa da morte foi insuficiência cardíaca provocada por complicações de anorexia. Talvez ela não quisesse engordar, acabou cometer esse ato de anorexia, né? Que é um ato da própria pessoa contra ela mesma. Então vamos ouvir o Please Mr. Postman.

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0: Que dupla, hein? Zé Ramalho e Elba Ramalho cantando Chão de Giz, encerrando magnificamente o Bom Dia Campinas desta sexta-feira, 9 de outubro de 2026. Essa música, gente, ela é de 1978 e reza a lenda que foi inspirada por um amor proibido e não correspondido que o próprio Zé viveu quando era jovem, em João Pessoa, na Paraíba. Aí então conta, né, que era um romance secreto, e Zé, um jovem de 18 aninhos, estudava medicina à época, acabou se envolvendo com uma mulher de mais idade que ele, que era da alta sociedade local. Aqui no, na pesquisa fala que ela chamava Giza, mas eu não sei, tá? Só tô vendo que tá marcado aqui. O marido dela é o marido que era influente e poderoso, e ele é citado como Grão Vizir na música, né? E aí, para terminar o buchicho, a mulher decidiu romper o caso, deixando o Zé Ramalho na... não é na sarjeta, né? Mas chorando, escorregando atrás da porta, sei lá, de tristeza, né? Porque ele perdeu o grande amor. O pano de guardar confete seria um tecido usado por costureiras, onde ele guardava os pedaços e as lembranças daquele amor. E nesses anos de boy, marca o fim da juventude e a aceitação amarga de que aquele sonho acabou, e o chão de giz simboliza a fragilidade de uma relação que se apagava fácil, como marcas feitas no chão de giz, como uma alusão a um piso estável. Eu já ouvi falar que esse pó branco do chão de giz seria um outro tipo de pó, mas aí eu já não posso confirmar, que eu tenho que fazer as pesquisas. Não é mesmo, Marcos Cavalcante? Bom dia para você.
1: Bom dia, Paulinho. Acho que tá baixo o meu som aí.
0: Tá baixo? Erguei aqui. E agora?
1: Melhorou aí?
0: E você sabia dessa história do chão de giz?
1: Olha, eu já conhecia essa história, a gente já tinha visto, mas é sempre bom relembrar, né, Paulinho? Eu acho que agora sim, ó.
0: Agora melhorou.
1: Agora sim, agora você me colocou de volta ao ar aqui.
0: Então, bom dia novamente para você.
1: Bom dia para você, bom dia para todos os ouvintes. Eu já conheci essa história, mas é sempre bom relembrar, né? Tipo, cada vez que ouve, a gente vai refrescando a memória aí, né?
0: É verdade. E agora eu tô gostando de pesquisar as músicas, porque tem muita gente que não sabe, né? O significado,
1: dela,
0: né? E tal. Então tem até uma outra música que o dia que você colocar ela na programação, eu já tenho um recorte para explicar de como surgiu essa música. Eu mesmo fiquei bobo quando eu fiquei sabendo.
1: Muito
0: e
1: bem.
0: Eu fiquei sabendo semana passada, mas como ela não apareceu por aqui ainda, eu tenho certeza que ela logo aparece.
1: Depois você me conta qual é.
0: Aí eu conto. Beleza?
1: Não vamos fazer spoiler.
0: Não vamos, porque não que a gente queira fazer grandes surpresas, mas é que é para, né, falar na hora que tiver que falar.
1: Exatamente.
0: Então, eu estou avisando os ouvintes que segunda-feira nós estaremos aqui nos nossos horários normais.
1: Feriado do 12 de outubro, estaremos isso. Com a programação normal.
0: Normal. Então, desejo a você, Marcos, uma ótima sexta-feira e uma ótima condução aqui do seu horário, tá bom?
1: Valeu, Paulinho. Bom descanso, bom final de semana. Hein?
0: Obrigado. Quero agradecer a todos aqui, a Lindomar Egídio, a Maria Barbosa de Itu, que ouve a rádio 24 horas por dia, o Valdemar Ábido, a Lucimeire Galhardo, está fazendo 56 anos amanhã, o Roberto, a Vera Salustiano, o seu Sérgio, a Dulce Regina, a Renata, o Marcão Serralheiro, o Zé Aranha, a Arlene, dentre tantos outros que mandaram mensagem aqui para mim, tá bom? Até segunda-feira, se Deus quiser. Tchau, tchau.

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12: Olá, muito bom dia, boa sexta-feira, sextou, seja bem-vindo à sexta-feira, com muita alegria começamos mais uma edição da sua Manhã Educativa. Eu sou Marcos Cavalcante, seu amigo das boas lembranças, e convido você a estar comigo nas próximas horas, onde vamos recordar muita música boa, vamos passar pelos anos 80, 90, 2000, enfim, sendo música boa, é claro, você recorda e se conecta com a gente aqui na programação da Educativa FM 101,9. Nosso WhatsApp continua liberado para você participar pelo número 19 994780062. Lembrando que falamos da Avenida Andrade Neves, 2158. Estamos pertinho do Balão do Castelo e olhando aqui, né, pela nossa janela, pelo nosso aquário. Uma sexta-feira linda, hein? Céu azul, poucas nuvens e um dia maravilhoso para você que nos acompanha. Que seja abençoado, produtivo e muito feliz. Eu sou Marcos Cavalcante e com a direção do Marcos Lodi, nós vamos até a 1 da tarde e é claro que eu conto com a sua companhia. E para abrir a nossa sexta-feira de hoje, tem clássico com Bee Gees.

Aí, Backstreet Boys, everybody, antes John Mayer, Waiting on the World to Change, também Boz Scaggs com Jojo, Bee Gees, Jive Talking. Sextou, hein, galera? Seja bem-vindo à sexta-feira, que bom ter a sua companhia. Eu sou Marcos Cavalcante, vamos seguindo aí ao longo de toda a manhã, sempre com músicas aí para animar o seu dia, animar, né, a sua manhã, o seu final de semana. Falando em final de semana, né, tá chegando o final de semana, já preparou aí tudo, né, que você vai fazer, vai curtir. A gente sempre deixa um recadinho importante para todos os amigos, né, nosso site do portal da Prefeitura de Campinas, né, www.campinas.sp.gov.br/eventos, você vai lá, sempre tem uma novidade, uma dica para você curtir no final de semana, tá bom? Sempre tem coisa boa por lá, hein, não deixa de, né, visitar o portal da Prefeitura de Campinas. Aliás, também tem o Instagram da Prefeitura de Campinas, que lá também você pode receber informações, várias curiosidades, tá bom? Olha, quem está com a gente aqui é a Lindomar. Agradecer a sintonia da Iracema, da Dulcineia, da Tereza Lodi,

também com a gente a Carmita, o Rosseto, o Roberto Estradiotto. A todos vocês aí, um bom final de semana, hein? É bom demais, né, ter os amigos aqui ao longo de toda a semana, curtindo, né, aproveitando a programação da Educativa, sempre feita com muito carinho para você. Agora, 9 horas e 27 minutos, a gente continua no clima agora, só que é com música nacional. Tem Capital Inicial chegando com sucesso Como Devia Estar. Excelente sexta-feira para você. 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

9:39. A sua manhã é muito mais gostosa aqui na Educativa FM 101,9. Você ouviu Liz Stansfield com The Real Thing. Na sequência tem o som do One Direction com Night Changes.

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2: Se o show tem que continuar, então Singapura, mesmo coberta por fumaça há semanas, será palco do Grande Prêmio de Fórmula 1 neste domingo. A prova marca a 17ª etapa da temporada e promete muita emoção nas ruas iluminadas da cidade-estado. Apesar das condições adversas, a expectativa é de um espetáculo vibrante, com disputas intensas e estratégias diversas. O GP de Singapura é tradicionalmente um dos mais desafiadores do calendário e neste ano carrega ainda mais suspense diante das circunstâncias que estão sendo projetadas à realização desta competição. Para a Educativa, Renato Leal.
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3: 9 horas e 49 minutos. Você ouve agora Rick Astley com Cry for Help.

Aí, Donna Summer, Last Dance, fechando aí essa hora em grande estilo, né? Se a gente combinasse, não dava tão certo, né? A última dança com Donna Summer aí fechando essa hora, que legal, né? Muito bom ter você aqui com a gente na Manhã Educativa, sempre conectando você com o melhor da música. Agora 10 horas 3 minutos, manhã de sexta-feira, 9 de outubro em Campinas, e a previsão para hoje é de calor forte, com máxima chegando até 33 graus. Ao longo da manhã e da tarde, o sol aparece entre muitas nuvens e a sensação deve ficar mais abafada. A mudança mais importante é esperada para o fim do dia, pois cresce a chance de chuva à noite. O clima-tempo trabalha com possibilidade de chuva perto dos 59%, além de rajadas de vento que podem ficar aí mais fortes durante a passagem das instabilidades, tá bom? Olha, vamos para um rápido intervalo. E voltamos já com mais músicas, mais sucesso para você aqui na sua Manhã Educativa.

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11: Olá, eu sou Heloísa Fava, coordenadora de fiscalização ambiental da Secretaria do Clima, e esse é o Minuto Ambiental. A gente sabe que os desafios climáticos estão cada vez mais presentes no dia a dia das cidades. Por isso, aqui em Campinas, o nosso trabalho tem sido unir forças entre várias áreas para garantir mais segurança e qualidade de vida para a população. Nos últimos anos, nós conseguimos reduzir as áreas de risco e melhorar o planejamento da cidade, com base em ferramentas reconhecidas internacionalmente, como a Estratégia Construindo Cidades Resilientes da ONU e as ferramentas de Scorecard. Essas ações só são possíveis porque trabalhamos em equipe, integrando fiscalização ambiental, saúde, defesa civil e planejamento urbano, sempre com foco em proteger as pessoas. Também temos levado a experiência de Campinas para outros municípios do país, mostrando que quando a gestão é responsável e transparente, os resultados chegam. Nosso compromisso é continuar avançando e cuidando da cidade com seriedade, para que cada morador se sinta mais seguro diante dos desafios climáticos. E esse foi o Minuto Ambiental de Campinas. Pequenas atitudes transformam nossa cidade.
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12: E já voltamos, Manhã Educativa, conectando você com o melhor da música. E agora vem o som do Ice House com Crazy, lançada em 1987 no álbum Man of Colors, um dos discos mais importantes da banda australiana. A música virou um dos grandes sucessos do grupo, chegando ao top 20 da Billboard Hot 100 nos Estados Unidos e reforçando também aquela mistura elegante do pop, rock e sintetizadores típica do fim dos anos 80. Na Educativa, Ice House chegando com a música Crazy. Para 10 horas e 10 minutos, uma excelente sexta-feira para você.

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1: Excelente manhã, excelente sexta-feira para você que está aí acompanhando a programação da Educativa. Você ouviu Cazuza, Ideologia, agora 10h23. Nossa sexta-feira segue agora com um recado importante. Atenção aí, pais irresponsáveis. Já está aberto o pré-cadastro, né, para vagas na educação infantil da rede municipal de ensino para o ano de 2027. O procedimento é destinado a crianças de até 5 anos e o prazo termina no dia 3 de novembro, às 5 da tarde. O cadastro ele pode ser feito pela internet no endereço, pré-cadastroinfantil.campinas.sp.gov.br. Vou repetir, pré-cadastroinfantil.campinas.sp.gov.br ou presencialmente mediante agendamento em qualquer centro de educação infantil da prefeitura. As famílias que já estão na lista, né, de espera deste ano também vão precisar realizar um novo cadastro para 2027. Já para as crianças matriculadas na rede municipal, a rematrícula deve ser feita diretamente na escola. É muito importante lembrar que o pré-cadastro não garante a vaga. A matrícula depende da disponibilidade da convocação pela unidade escolar. Para mais informações, na Secretaria Municipal de Educação atende aí, as dúvidas pelo WhatsApp 19-2515-7100. Vou repetir, 19-2515-7100. Portanto, aí está aberto o pré-cadastro para as vagas na educação infantil da Rede Municipal de Ensino para o ano de 2027. Mais informações você tem também acessando o Facebook e também o site da Prefeitura de Campinas. Agora 10 horas e 25 minutos, seguimos ao som do Rock Série com Dangerous.

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0: I'm Free, John Secada, para você na sua manhã educativa. 10 horas 42 minutos, excelente sexta-feira para você. E olha, chegou o dia, hein, para você que está em busca de oportunidade de emprego, pensando em mudar de área profissional. Campinas realiza nesta sexta-feira, dia 9 de outubro, mais uma edição do Feirão de Empregos e Oportunidades. O evento acontece até às 4 da tarde, iniciou às 9 da manhã e acontece no Horto Shopping Ouro Verde, reunindo empresas e candidatos em busca de uma colocação no mercado de trabalho. O endereço é na Rua Armando Frederico Reganeschi, número 61, no Jardim Cristina, Distrito do Ouro Verde. Para participar, é importante levar um documento com foto, currículo impresso e também carteira de trabalho, que pode ser física ou digital. É uma boa oportunidade para quem deseja conquistar um emprego e dar um novo passo na vida profissional. 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
0: Seguimos agora ao som dos Paralamas do Sucesso, Uma Brasileira.

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1: 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No dia 8 de novembro, acontece a etapa de Joaquim Egídio do Circuito de Corridas dos Distritos de Campinas. A largada será às 7h30 da manhã na Praça Arthur Geraldo Vicentim, no Distrito de Joaquim Egídio. As inscrições estão abertas no site ticketsport.com.br e encerram-se no dia 25 de outubro, ou antes, caso seja atingido o limite de participantes. O valor do kit básico é de R$ 48,50, sem camiseta e chip. Mas quem quiser pode incluir a camiseta como item adicional. Equipes têm descontos especiais com inscrições via planilha simplificada até o dia 18 de outubro pelo e-mail distritoscampinas@gmail.com. Para a Educativa, Renato Leal.
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0: Chegando aí, Gloria Estefan, encerrando mais um bloco para você aqui na nossa manhã educativa. Dr. Beat, antes você ouviu os Paralamas do Sucesso com Uma Brasileira e John Secada, I'm Free. E que bom ter a sua companhia nessa sexta-feira, muito bom dia para você, sejam bem-vindos à programação da Educativa. A gente vai dar uma pausa agora, vai fazer um bate-papo muito gostoso, né, com o nosso diretor de cultura de Campinas, né, com Douglas Menezes, pois Campinas acaba de ganhar uma nova opção de cultura e lazer no centro da cidade, o Teatro Bento Quirino. Né, quem já é mais veterano aí na cidade lembra, né? Passa também a funcionar agora como um cine-teatro, vai se chamar Bento Quirino, né, com sessões gratuitas de cinema para estudantes da rede municipal e também para a população em geral. E para explicar como vai funcionar esse novo espaço, a programação e o que esse projeto vai representar para a cidade, a gente conversa, né, com o Douglas Menezes, que é diretor de cultura de Campinas. Douglas, muito bom dia para você, seja muito bem-vindo. Tudo bem?
1: Bom dia, é um prazer estar com vocês aqui, bom dia aos ouvintes. É muito bom a gente poder estar numa manhã de sexta-feira falando um pouco de cultura e principalmente dessa novidade aqui na nossa cidade de Campinas, né, que fala sobre a democratização do acesso da cultura com sessões gratuitas de cinema. Então, o nosso Legal. Bate-papo vai ser bem bacana.
0: Com certeza. Primeiro, então, vamos começar aqui. Eu pedi para você explicar para o nosso ouvinte o que é, na prática, o Cine Teatro, né, Bento Quirino, né, que a gente está falando aqui dessa nova sala de cinema permanente, vai ser no centro de Campinas, correto?
1: Correto. Esse nosso projeto inicial, ele tem como objetivo aproximar, né, o cinema, né, das pessoas que acessam principalmente o centro, né, valorizando, né, o espaço cultural e de convivência. E há um tempo atrás a gente já vinha conversando, né, sobre a demanda que nós temos na nossa cidade de poder...
0: Pode, o nosso amigo aqui, ele Costa, que está colocando o fone no Douglas, pode continuar, Douglas.
1: Obrigado, obrigado, Ari.
0: Valeu, Ari, brigadão.
1: Obrigado, o pessoal da produção aqui no bastidor, sempre muito atento conosco.
0: É isso aí.
1: Então, na realidade, esse projeto, ele nasce da parceria, né, com a Secretaria de Cultura e Turismo, juntamente com a Secretaria de Educação, para que a gente pudesse identificar um equipamento de educação e cultura que pudesse atender essa demanda importante que é o audiovisual na nossa cidade. Então, na perspectiva de valorizar, né, o cinema, e a gente fazendo todo esse mapeamento, surge a oportunidade da gente poder se reunir junto com o pessoal da educação e identifica que já existe um projeto, né, chamado Programa Educação e Cinema, né, que a gente possa entender como é que a gente tem essa proximidade para poder desenvolver projetos em conjunto. Então, uma maneira de consolidar o Bento Quirino como um espaço de referência, né, cinematográfica, a gente vai promover, né, uma programação voltada à formação, à descoberta e à participação de curadorias para a gente poder, de alguma forma, proporcionar isso para o cidadão.
0: Legal. E uma coisa que chama atenção é que as sessões serão gratuitas, né, Douglas? Como vai funcionar o acesso do público? É preciso retirar o ingresso, fazer a inscrição? Basta chegar? Como vai funcionar?
1: É importante mencionar que nesse primeiro processo, no ano de 2026, nós vamos fazer algumas sessões de sextas e sábados. Nas sessões que vão acontecer na sexta-feira, terão sessões na parte da tarde e também no período noturno, onde a gente vai fazer um trabalho juntamente com a Secretaria de Educação para que a gente possa promover o acesso da rede municipal de ensino, para que eles possam fazer essa visita conhecendo o Teatro Bento Quirino, que agora passa a se chamar Cine Teatro Bento Quirino, para sessões voltadas mais para a área educativa. E nas sessões noturnas, né, de sexta-feira e de sábado, nesse primeiro momento, a gente poder trabalhar com sessões do cinema voltado para filmes nacionais e nos finais de semana, no sábado, nesse primeiro momento, os filmes internacionais.
0: Nesse espaço também vai ter espaço ali para documentários, obras feitas por produtores aqui da nossa cidade, da região?
1: Sem dúvida. A ideia é diversificar a programação, né, com obras e linguagens dentro do nosso circuito, né? Então, as obras que foram produzidas na cidade de Campinas e toda a região, a gente está reunindo uma equipe de curadores, né? Inclusive da sociedade civil, com participação importante do pessoal que já trabalha no audiovisual, que tem esse know-how, né, para poder contribuir aí com essa curadoria, para a gente poder valorizar principalmente a produção do audiovisual da nossa cidade e também da nossa região.
0: Esse projeto, ele nasceu de uma parceria entre cultura e educação, correto?
1: Exatamente. É importante frisar, né, que tanto para a Secretaria de Cultura, tanto para a Secretaria de Educação, nós temos alguns propósitos, né? Como ampliar o acesso ao cinema e à programação cultural no centro da cidade, né? Valorizar a produção, né, do audiovisual brasileiro, local e regional. Diversificar, né, a programação, né, com obras e linguagens. Então, para a Secretaria de Cultura, é muito importante fortalecer, né, o Teatro Bento Quirino como espaço público de exibição, né? E para a Secretaria de Educação, né, também temos alguns propósitos importantes, né, que é ampliar o acesso dos estudantes ao cinema, né, como experiência educativa e cultural, e também utilizar o audiovisual como ferramenta pedagógica, complementando conteúdos escolares, né, estimulando o quê? O pensamento crítico e a formação do repertório cultural dos alunos.
0: O programa, ele estreia, então, para o público no dia 30 de outubro?
1: Exatamente.
0: Já tem algo preparado para esse primeiro final de semana?
1: Já temos algo preparado. No dia 30 de outubro já temos sessão a partir das 14 horas, né? Que vai das 14 às 15h30, né? Que vai dar por volta de uma hora e meia de exibição. A gente tem o time de curadores, né, tem trabalhado para poder identificar filmes que possam despertar o interesse das pessoas, né? Olha, o Cine Teatro Bento Quirino, ele estará aberto ao público e, mais importante, a gente poder disponibilizar, né, as sessões que chamem a atenção, que possam despertar o interesse das pessoas a virem assistir conosco as sessões de cinema.
0: Muito bem. É também uma discussão maior, né, sobre o centro de Campinas. A prefeitura, ela vem tentando também aumentar a circulação de pessoas ali, criar novos motivos, né, para que a população volte ao centro. Quanto o Cine Teatro, ele faz aí parte dessa estratégia, Douglas?
1: O Cine Teatro, ele chega com grande importância na sequência desse desenvolvimento da ocupação do centro, né? De certa forma, não é só as pessoas saírem de casa, passearem no centro da cidade, mas sim, ela poder ter a oportunidade, né, de frequentar um equipamento público cultural e depois das sessões eles poderem também saírem para poder debater sobre o filme, né? Poderem frequentar os restaurantes do centro, poderem estar com pessoas, conhecer as pessoas e, de certa forma, a gente entende que consegue também viabilizar, né, a economia local do centro. Então, quanto mais pessoas poderem frequentar, que é o trabalho que a gente tem essa preocupação de fazer com que as sessões sejam atrativas, né? Pensamos até no carrinho de pipoca tradicional para a gente poder ter lá na frente do nosso Cine Teatro, para as pessoas chegarem e entender que é um processo que a gente está implementando esse projeto inicial em 2026, mas que em 2027 a gente consolida não só na sexta-feira e no sábado, mas para que a gente também possa ampliar a quantidade de sessões. Então, nesse ano de 2026, é de grande importância, né, esse trabalho, esse processo de divulgação que a gente está desenvolvendo, para que seja sucesso e a gente possa alavancar, né, ser de forma permanente o nosso Cine Teatro Bento Quirino no centro da cidade de Campinas.
0: E no momento que a gente, né, vê muita gente assistindo hoje filmes aí pelo celular, plataformas do streaming, é importante preservar essa experiência do cinema numa sala com outras pessoas, poder ter esse convívio, né, assistir essa experiência na tela, né, do cinema é bem diferente, né, gostoso, né?
1: É diferente. Eu costumo dizer que quando você tem a experiência de poder estar passeando com a sua família, né, acompanhando a programação cultural da cidade, e você ter a oportunidade de ir numa sala de cinema, encontrar pessoas, e ao término da sessão você conversar com a sua família, entender aquele processo lá de aprendizado, né? Então, a formação cultural, né, você consegue proporcionar para as pessoas. E o mais importante, Campinas hoje, né, não tem uma sala de cinema gratuita. E a sala de cinema do Cine Teatro Bento Quirino, ela vem para proporcionar justamente isso, acesso. Então, um trabalho importante que a gente vai desenvolver é fazer com que as pessoas possam ter acesso a uma sala de cinema, poder vivenciar o audiovisual da nossa cidade e de forma gratuita. Então, é um trabalho muito importante que parabenizar aqui tanto a secretária, né, Alexandra Caprioli, quanto a secretária Patrícia, né, da Educação, que desenvolveram esse trabalho em conjunto com toda a equipe de diretoria, o pessoal dos departamentos. Então, é muita gente envolvida para que a gente possa proporcionar, né, para o cidadão uma atividade cultural de grande importância, que é referência no Brasil. Campinas é referência do audiovisual no nosso país.
0: Muito bem. Então, para quem está nos ouvindo agora e quer conhecer o Cine Teatro Bento Quirino, vamos reforçar o serviço, então. Ele vai começar no dia 30, né, Douglas?
1: Exatamente. No dia 30, a gente já tem a estreia, né? Eu estou até consultando
0: vai
1: aqui.
0: Vai ser na Rua Lusitana, aqui no centro, não é isso?
1: Rua Lusitana, no centro. E vou falar já da programação do dia 30. É um filme chamado Dona Elza, da Globo Filme. É um filme nacional de grande importância, que vai estar disponível a informação, a sinopse, nas nossas páginas das redes sociais, né, da Secretaria de Cultura. Quem ainda não segue, né, é @campinas.culturaturismo ou também no portal da Prefeitura. Já na aba principal do site da Prefeitura, você terá acesso, né, no link do calendário de eventos, toda a programação das sessões de cinema que estarão disponibilizadas para o público.
0: Tá aí, falamos com o Douglas, ele é diretor de Cultura de Campinas. Quero agradecer a sua participação, Douglas, aqui na Educativa. E, né, dá parabéns aí pelo Cine Teatro Bento Quirino, que começa a receber público agora no dia 30 de outubro, com entrada gratuita, ampliando também, assim, as opções culturais no centro da cidade aí. Sucesso nessa nova etapa e volte sempre com novidades pra gente, tá bom?
1: Eu não poderia deixar de agradecer, né, a Prefeitura Municipal de Campinas, em nome do prefeito Dário, né, a Câmara Municipal de Campinas, né, o projeto Cinema e Educação da Secretaria de Educação, né, o Cifortep, a EducaTV, que é a nossa parceira também, e o Filma Campinas, que está nascendo agora esse embrião dentro da secretaria, né, que a gente começa já a produzir novos projetos, e toda a equipe que está envolvida, né, mandar um abraço para os curadores aí que trabalham no audiovisual, né, que a gente vinha conversando aí, o pessoal que está muito tempo na batalha, né, o Hidalgo, a Mari, a Gabi, o Dias Dias. Então é muita gente para agradecer. Eu vou até pedir desculpa se eu esquecer de alguém, mas é isso, é um projeto inovador, a cidade vinha buscando, né, esse cinema no centro, e a gente começa um projeto piloto, né, para que a gente possa consolidar e qualificar essa sala de cinema. Então a gente agora a sequência é a gente poder estruturar, ver aonde a gente pode melhorar para poder seguir em frente esse projeto importante para a nossa cidade de Campinas. Agradeço a oportunidade e a importância desse espaço aqui para a gente poder falar de cultura.
0: Muito bem, a gente que agradece aqui também a sua presença e fica sempre o convite aberto para você, sempre com novidades, trazendo e passando para o público todo aí da Educativa. Obrigado, Douglas.
1: Obrigado a vocês. Ótimo final de semana, gente. Valeu.
0: Valeu. E a gente vai para um rápido intervalo, hein? Daqui a pouquinho a gente volta com mais músicas aqui na Educativa.

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sua manhã é muito mais gostosa aqui na Educativa FM 101,9, conectada com Campinas. Ouvimos Michael Jackson, o clássico Bad. Antes teve o som do Rapa com Pescador de Ilusões. E também ouvimos Go Go Dolls com Iris. 11 horas e 30 minutos. Na sequência tem Shawn Mendes.

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2: 11 horas 38 minutos. Manhã Educativa segue agora ao som do Léo Jaime e a música Rock Estrela.

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1: 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A sétima partida sem vitória foi a gota d'água para o treinador Fernando Diniz. Ele foi demitido em uma decisão que já era esperada pela própria cultura do futebol brasileiro. A repercussão, no entanto, gerou indignação em parte do mundo da bola. O jornal espanhol AS chegou a chamar o Brasil de triturador de técnicos, destacando a recorrência das mudanças rápidas no comando das nossas equipes. A saída de Diniz reforça o debate sobre a falta de continuidade nos projetos esportivos e a pressão por resultados imediatos. A direção do Corinthians já estuda vários nomes e deve, nas próximas horas, oficializar o substituto de Fernando Diniz. Para a Educativa, Renato Leal.
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2: 11 horas 47 minutos. Agora tem um som do MC Hammer pra você. 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

Fechando a nossa manhã educativa com chave de ouro, banda Queen, a King of Magic. Quero agradecer a sua sintonia e companhia ao longo de toda a semana. Nossa manhã educativa sempre conectando você com o melhor da música. E lembrando que nós vamos para um rápido break e voltamos já com o menu musical com uma seleção especial para você. Até daqui a pouco.

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4: Ótima tarde para você, agora meio-dia e 11, Menu Musical chegando. Ótima sexta-feira para você que está ligadinho na Educativa. E vamos fechar a semana aí com uma seleção incrível para você, cheia de sucessos, reinterpretações. Tudo para começar, né, a sua tarde, o seu final de semana ainda mais agradável aqui na Educativa. Eu sou o Marcos Cavalcante e sigo com você nessa próxima hora, sempre com o melhor da música. E iniciamos a nossa sexta-feira aqui no Menu Musical ao som do Sting.

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1: Em Campinas, agora 12:21, você ouve Capital Inicial, Incondicionalmente.

Meio-dia 40, menu musical. Você ouviu George Michael com Understand. Antes teve Last Train to London, com a participação da Eve Jones e Massey. E antes também ouvimos o Double com o sucesso The Captain of the Heart, ao menu musical, trazendo grandes sucessos para o seu início de tarde. Seguimos agora com Dido e a música My Lover's Gone.

0: 13:02 e fechando aí o menu musical dessa sexta-feira ao som da Dusty Springfield. E assim a gente agradece a sua companhia e sintonia nessa tarde muito agradável. Eu vou ficando por aqui desejando a todos um bom final de semana, né? Aproveite bem a nossa programação e também a companhia do Jota Silva, que já chegou e fará companhia para vocês.
1: Tudo bem contigo?
0: Tudo bem, Jotinha. Seja bem-vindo.
1: Só na paz.
0: Só na paz aqui, sempre naquela resenha gostosa. Isso, e agora passando o horário para você, né?
1: Maravilha. Vamos continuar nessa tarde aqui de muito sol, nessa tarde gostosíssima para quem está na praia. Não, mas para nós aqui tá gostoso
0: vamos
1: também.
0: Vamos pegar uma prainha.
1: A gente não pode reclamar, não.
0: Vamos falar com o Lodi aqui, ó. Vai eu sim para praia. Vamos.
1: Aguinha fresca, geladinha. O que você dá. Quer mais? Não. Boa música.
0: Boa música, boa companhia.
1: Os queridos ouvintes ao nosso lado.
0: Estamos, né? Estamos no paraíso.
1: Então tá
0: uma
1: maravilha, rapaz.
0: Tá bom, Jotinha. Bom final de semana.
1: Para você,
0: um bom descanso.
1: Um bom segundo tempo.
0: É, agora vamos um almoçar. Agora. Vamos almoçar agora e daqui a pouquinho vamos pro segundo tempo. Um abraço a todos. Então, bom final de semana e até segunda-feira. 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
11: Agora são 13 horas mais 7 minutos. Boa tarde você que está em casa, boa tarde você que está no trabalho, boa tarde você que está no trânsito. Eu sou o Jota Silva e com a direção do Marcos Lodi, vamos juntos até as 5 da tarde. Olha, preparamos uma playlist maravilhosa para você que gosta de uma boa música, aqui na 101,9. Vamos juntos! O nosso WhatsApp à sua disposição para você contar para a gente de onde é que você nos ouve, de onde é que você nos acompanha. É o 994780062. Vamos lá, boa tarde. E a gente começa com Frank Valli.

0: Muito bem, 13 horas e 18 minutos, Educativa sempre conectada em Campinas. Tá quente, hein, gente? 33 graus no momento, umidade relativa do ar 42% nesta sexta-feira de sol, mas com céu parcialmente nublado. 13 e 20, boa tarde.
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0: Educativa sempre conectada com Campinas, Sounds Like a Melody, Alphaville, em nossa programação, 13 horas e 32 minutos. Agora tem notícias, eu volto rapidinho com muito mais músicas.
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0: Agora 13-33-994-78-0062, WhatsApp da Educativa, contando pra gente de onde é que você nos ouve, de onde é que você nos acompanha. Júlio César Bueno está em São Manuel, ele é a Daiane. A Carmita está lá no Santa Genebra, o Zibinho está no Bosque, o Ari Luna está ouvindo a gente, a Wanda está na Padre Anchieta, Isabel Adame, muito boa tarde, o Hamilton também curtindo a programação da Educativa. Ana Célia tem Aramina, bem no interior de São Paulo, O Ronilson e os amigos da Roda Mix, a Mari, Kedma, Osni, o Roberto, Clóvis Moreno, a todos, obrigado pela audiência. Boa tarde.
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0: Britney Spears na programação da Educativa Campinas, 13 horas e 45 minutos, tarde de bastante sol, nesse momento 33 graus aqui pelos lados do Castelo. Boa tarde.
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14: Olá, eu sou Heloísa Fava, coordenadora de fiscalização ambiental da Secretaria do Clima, e esse é o Minuto Ambiental. Você sabia que aquilo que você separa na sua casa pode virar trabalho para muita gente aqui em Campinas? A Secretaria do Clima, Secretaria de Trabalho e Renda, de Saúde e de Serviços Públicos trabalham com as cooperativas de reciclagem para garantir que os materiais que você separa tenham o destino certo. É o GTDMR, Grupo Técnico de Doação de Materiais Recicláveis. Na prática, funciona assim. O que você separa não vai para o lixo comum. Vira renda, vira oportunidade e ajuda muitas famílias. As cooperativas fazem coleta, separação e encaminham tudo para reciclagem. E você faz parte disso quando separa corretamente os seus materiais. E esse foi o Minuto Ambiental Campinas. 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
4: Agora são 2:07. É bom saber que você está comigo aqui na Educativa Campinas. Lorival Junqueira, boa tarde. Gustavo, boa tarde. Como é que vai? Tudo bem? O Fábio Amâncio também curtindo a nossa programação. Um alô para Florentino, conhecido como Flor, e o Dejandir, todos estão ouvindo aí a programação da Educativa, Francisco, né? Pessoal está curtindo aí a programação, depois a gente vê aqui qual é o recado certo. Agora são 2:07, boa tarde.
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0: Agora são 14 horas 39 minutos. Educativa, sempre, sempre conectada com Campinas. 994-780062 é o nosso WhatsApp. Boa tarde.
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1: Placar News. A campanha pífia do América Mineiro culminou em mais um rebaixamento. O time confirmou a queda para a Série C do Campeonato Brasileiro de 2027 ao perder para o Fortaleza pelo placar de 1-0 neste meio de semana no Estádio Independência. O contraste é grande. Só para se ter uma ideia, há apenas 4 anos o Coelho disputava a Libertadores e agora amarga mais uma descida no cenário nacional. A derrota selou uma temporada marcada por dificuldades e resultados abaixo do esperado, deixando a torcida frustrada e preocupada com o futuro do clube. Em 2027, a organização e o planejamento serão fundamentais para esta recuperação. Para a Educativa, Renato Leal.
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2: Agora são 14 horas mais 50 minutos, 994780062 é o WhatsApp da Educativa para você contar para a gente de onde você nos ouve, de onde você nos acompanha. Ouvindo a gente, deixa eu ver, a Neuza Maria Bernardes acompanhando na chácara do vovô. O Amauri também está ouvindo a gente, a Mário, Gustavo, Lourival Junqueira, a todos boa tarde.
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13: 3:05, Educativa sempre conectada com Campinas. Uma tarde com 30 graus, tarde bastante nublada nesse momento, com possibilidades de chuvas daqui a pouquinho, hein?
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6: Agora, 15 horas 18 minutos na Educativa, chove aqui pelos lados do Castelo nesse momento. Kiko Zambianchi.

0: 15h32 na Educativa, sempre, sempre conectada com Campinas. Vamos juntos até às 17 horas com muita música e muita informação para você.
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0: Agora são 15 horas e 44 minutos na Educativa, sempre conectada com Campinas. Vamos juntos até às 17 horas.
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2: Neste domingo, 11 de outubro, será realizada a terceira rodada do Campeonato de Futebol Amador A de Campinas. No Centro Esportivo Argemiro Roque, 8h20, Vila Rica enfrenta o Real Campo Belo. Logo depois, 10h20, Meninos da Vila Rica contra Canto da Vila. Na Praça de Esportes Domingos Pérez Flores, 9 horas. Rosalina encara Jardim Fernando. Às 11 horas, Pureza contra Xangai. Outros destaques: Esporte Clube 31 Novo Horizonte versus Real Madrid, 8h20. Parque Brasília e Veracruz, às 11. E Vila Boa Vista contra Aber Atlético, também às 11 horas. E ainda, Unidos Campos Elíseos contra Nova Aliança, Grêmio Cafezinho diante do Dixit, Icaraí e Cevada, Acadêmicos Dixeis frente Renascença, Unidos dos Sírios contra Bartiras e fechando Galícia frente Israel no Campo do Bedão, 11 horas da manhã. Para a Educativa, Renato Leal.
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3: Agora são 15 horas 9 minutos na Educativa Campinas.

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16: 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O nosso WhatsApp 994780062. Até às 5, música e informação para você.
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0: Educativa, sempre conectada com Campinas. Com a gente, Reginaldo Paiva, Eliana Chelequinho, Zé Aparecido do Morro Alto, o Marcão Serralheiro, Lurival Junqueira e um abraço muito especial aos amigos que trabalham lá na Embec. O pessoal curtindo aí a programação, todos os amigos aí, o Ronaldo e todos os amigos da Indec, obrigado a vocês aí pela audiência, tá bom? Educativa sempre conectada com Campinas. Vamos juntos até às 17 horas.
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0: Agora são 16 horas e 34 minutos, Educativa Campinas, numa tarde de bastante chuva aqui pelos lados do Castelo. Aliás, região toda, chuva forte, com granizo, né? Algumas árvores caindo por aí. Vamos aguardar. A Secretaria Municipal de Esportes e Lazer em Campinas realiza a quarta edição do GPzinho de Ciclismo na próxima segunda-feira, 12 de outubro, Dia das Crianças, entre 8 da manhã e meio-dia, lá no Espaço Afrânio Ferreira, no antigo cartódromo de Campinas. Todos estão convidados. A atividade é direcionada a meninos e meninas na faixa de idade entre 4 e 12 anos. As inscrições são gratuitas e devem ser feitas no local a partir das 7 da manhã, tá bom? Ali no Espaço Afrânio Ferreira Júnior, no antigo cartódromo de Campinas, ali na Lagoa do Taquaral. Educativa 4:37.
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1: 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Na próxima segunda-feira, feriado de 12 de outubro, Dia das Crianças, acontece a quarta edição do GPzinho de Ciclismo em Campinas. O evento será realizado das 8 ao meio-dia no espaço Afrânio Ferreira Júnior, antigo cartódromo do Parque Taquaral. A competição é voltada para crianças e adolescentes de 4 a 12 anos, com inscrições gratuitas feitas pelos pais ou responsáveis a partir das 7 horas da manhã no próprio local. Organizado pela Secretaria Municipal de Esportes e Lazer, o GPzinho busca oferecer diversão e bem-estar, incentivando os pequenos a trocar as telas pelo esporte em um ambiente leve, alegre e de integração entre pais e filhos. Para a Educativa, Renato Leal.
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2: Agora são 16 horas mais 49 minutos, com muita chuva aqui pelos lados do Castelo, aliás, em toda Campinas. 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

Muito bem, gente, estamos indo embora amanhã. Amanhã é sábado. Amanhã tem Sábado Hits, das 7 às 10 da manhã. O melhor da música de saudade comigo, Jota Silva, aqui na Educativa. Você permanece na 101,9 com muita música e informação.

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13: A Comissão de Constituição e Legalidade da Câmara Municipal de Campinas realiza nesta terça-feira, às 10 horas, uma audiência pública para discutir o projeto de lei complementar de autoria do Executivo que propõe a reorganização da estrutura da Secretaria Municipal de Saúde. A iniciativa prevê a criação de novas unidades de atendimento em saúde mental e de convivência, além de um setor específico para o programa Consultório na Rua. A audiência pública será realizada no plenário da Câmara Municipal de Campinas, com transmissão ao vivo pela TV Câmara Campinas e pelo canal da emissora no YouTube. A população poderá participar presencialmente ou por meio de link disponibilizado na página inicial do site da Câmara Municipal de Campinas. Com trabalhos técnicos de Maurício Vicenzi, Isabela Santos para o Minuto Câmara.
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2: O vôlei Renata abriu vantagem na semifinal do Campeonato Paulista. Na primeira partida disputada, os campineiros venceram fora de casa o vôlei Mania Itaquá, 3 sets a 0, parciais de 25-19, 25-23 e 25-17, no ginásio Sumiyoshi Nakaharada, lá na cidade de Itaquaquecetuba. O destaque da partida foi o oposto Bruno Lima, com 16 pontos, seguido por Douglas Souza e Pinta. O bloqueio funcionou bem, com 14 pontos somados no fundamento. Neste sábado, portanto, amanhã, às 18h30, no ginásio do Taquaral, aqui em Campinas, o vôlei Renata precisa de mais uma vitória para garantir vaga na final. Caso o time da Grande São Paulo vença, a decisão será no Golden 7. Na reta final, Douglas Souza e Acerola se chocaram e precisaram de atendimento, mas passam bem após os exames. Para a Educativa, Renato Leal.
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8: Olá, eu sou Mônica Chaves, agente de fiscalização ambiental da Secretaria do Clima, e esse é o Minuto Ambiental Campinas. Você sabia que no dia 30 de março é celebrado o Dia Internacional do Lixo Zero? E aqui em Campinas, cada atitude sua faz diferença. A Secretaria do Clima, de Trabalho e Renda, de Saúde e de Serviços Públicos trabalha com as cooperativas de reciclagem para garantir que os materiais separados tenham um destino certo. É o Grupo Técnico de Doação de Materiais Recicláveis. Na prática, aquilo que você separa em casa pode virar trabalho e renda para muitas famílias. E tudo começa com atitudes simples, como os 5 R's: repensar, reduzir, reutilizar, recusar e reciclar. Também é importante saber, resíduo é tudo que pode ser reaproveitado e rejeito é o que não tem mais uso. E se não tiver coleta perto, Campinas tem ecopontos para você descartar corretamente. Esse foi o Minuto Ambiental Campinas. Lixo zero começa com cada um de nós.
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10: A Câmara Municipal de Campinas recebeu o projeto da Lei Orçamentária Anual para 2027, protocolado pela Prefeitura. A proposta que estima as receitas e fixa as despesas do município para o próximo ano permanece agora, por 10 dias, à disposição dos vereadores e da população para conhecimento e consulta, antes de seguir em tramitação. A propositura prevê um orçamento superior a 12,6 bilhões. O valor representa crescimento de 8,3% em relação ao orçamento de 2026. Após o período inicial de consulta, o projeto seguirá para análise da Comissão de Constituição e Legalidade, com trabalhos técnicos de Maurício Vicenzi, Isabela Santos para o Minuto Câmara.
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11: Boa noite, ouvinte. Eu sou o Danilo Fernandes. Este é o Circuito Cultural, programa da Educativa que tem boas dicas de cultura e o melhor da MPB. Durante as minhas férias não teremos as dicas de cultura, mas continuaremos ouvindo aqui no Circuito Cultural grandes joias da nossa música popular brasileira. A gente começa o Circuito Cultural de hoje ouvindo Loborges, Clube da Esquina número 2, de Milton Nascimento e Loborges, do CD Feira Moderna de 2001.

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1: Nós ouvimos aqui no Circuito Cultural Tom Jobim, Querida, do próprio Tom Jobim, que ele gravou no CD Antônio Brasileiro, de 1994. Antes, Maria Bethânia e Milton Nascimento, Canções e Momentos, de Milton Nascimento, do LP Dezembros, de 1986. E abrindo o bloco, Loborges, com Clube da Esquina, número 2, de Milton Nascimento e Loborges, do CD Feira Moderna, de 2001. E na sequência do Circuito Cultural, a gente ouve agora Tim Maia, Gostava Tanto de Você, de Edson Trindade, do LP Tim Maia, de 1973.

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1: No domingo, a Indec realiza operação de trânsito para apoiar a 7ª Corrida Vera Cruz na região da Nova Campinas. A prova vai ter largada às 7h30 da manhã no cruzamento da Avenida Doutor Jesuíno Marcondes Machado com a Rua Doutor Paulo de Castro Pupo Nogueira. As ações operacionais começaram nesta sexta-feira e seguem até o dia da prova. Haverá bloqueios na região e reserva de vagas e no total vão ser 27 cruzamentos operacionalizados. Vai haver também 45 pontos de bloqueios para a realização da corrida e linhas municipais e intermunicipais que circulam na região vão ter o itinerário impactado. Já no feriado de 12 de outubro, a Indec acompanha a 20ª edição do Pedala Campinas. A concentração começa às 7h30 da manhã, com partida prevista para as 9 horas do portão do Ginásio de Esportes da Lagoa do Taquaral. O evento ocorre durante a Operação Lagoa. Por isso, o fechamento da pista interna da Heitor Penteado vai ser antecipado no domingo, para as 6 da manhã. Ao longo do fim de semana, serão realizadas reservas de vaga na região. E durante a prova, haverá bloqueios totais e momentâneos. Cerca de 15 agentes vão atuar na operação. De Campinas, Daniela Lemos.
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0: Nós ouvimos aqui no Circuito Cultural Leni Andrade, As Rosas Não Falam, de Cartola, que a Leni gravou no CD Cartola 80 Anos, de 1988. Antes, Marisa Monte com Chocolate, de Tim Maia, do LP Marisa Monte ao Vivo, de 1989. E abrindo o bloco, o próprio Tim Maia com Gostava Tanto de Você, de Edson Trindade, do LP Tim Maia, de 1973. E na sequência do Circuito Cultural, a gente ouve Caetano Veloso com Santa Clara, Padroeira da Televisão, do próprio Caetano, do LP Circulador, de 1991.
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Nós ouvimos aqui no Circuito Cultural o grupo Boca Livre, com Diana, de Toninho Horta, e Fernando Brant, do LP Boca Livre, de 1979. Antes, Alceu Valença, com Táxi Lunar, de Alceu, Geraldo Azevedo e Zé Ramalho, que ele gravou no CD Sem Pensar no Amanhã, de 2021. E abrindo o bloco, Caetano Veloso, com Santa Clara, Padroeira da Televisão, do próprio Caetano, do LP Circulador, de 1991. E na sequência do Circuito Cultural, a gente ouve Chico Buarque com Morena dos Olhos d'Água, do próprio Chico Buarque, do LP Chico Buarque, volume 2, de 1967.

Nós ouvimos aqui no Circuito Cultural Paulinho da Viola, com Onde a Dor Não Tem Razão, de Paulinho da Viola e Elton Medeiros, do LP Paulinho da Viola, de 1981. E antes, Clara Nunes, com Canto das Três Raças, de Paulo César Pinheiro e Mauro Duarte. O Circuito Cultural desta semana vai ficando por aqui. Eu sou Danilo Fernandes e volto na próxima sexta-feira, aqui na Educativa, com mais uma edição do Circuito Cultural. Minha última de hoje, Dorival Caymmi, Nem Eu, do próprio Dorival, do LP Caymmi, também é de Rancho, de 1974. Ótimo fim de semana a todos e até sexta-feira que vem.

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1: Brasília, 19 horas. Está no ar a Voz do Brasil. As notícias do governo federal que movimentaram o país no dia de hoje.
2: Olá, boa noite.
1: Boa noite para você que nos acompanha em todo o país.
2: Sexta-feira, 9 de outubro de 2026.
1: Vamos aos destaques do dia.
2: Preço dos combustíveis.
1: Impostos federais sobre a gasolina são zerados por 30 dias e desoneração do etanol é prorrogada.
2: Medidas incluem subvenção ao óleo diesel e fiscalização contínua. Thaís de Araújo.
3: Com a decisão, fica zerada por 30 dias a cobrança dos impostos. Impostos PIS, COFINS e CID sobre a importação e a comercialização de gasolina.
1: Santuário de Aparecida espera mais de 500 mil fiéis nas celebrações da Padroeira do Brasil.
2: Movimentação de peregrinos e visitantes deve injetar mais de 3 bilhões e meio de reais na economia.
1: E a Polícia Rodoviária Federal intensifica a fiscalização nas rodovias. Luciana Colares de Holanda.
4: Os corredores rodoviários de São Paulo e do Pará ganham atenção especial em direção ao Santuário Nacional de Aparecida e Auxílio de Nazaré.
2: Segunda-feira é dia das crianças e quem vai comprar presente de última hora deve ficar atento.
1: Em Metro alerta para cuidados na escolha dos brinquedos. Márcia Fernandes.
5: Segundo o Inmetro, um dos cuidados importantes é observar o selo que indica se o presente corresponde à idade da criança. É preciso observar também se há peças pequenas ou produtos tóxicos na composição.
2: Hoje, na apresentação da Voz do Brasil, Luciano Seixas e Mariana Jungmann.
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2: Na próxima segunda-feira é dia de Nossa Senhora Aparecida, padroeira do Brasil.
1: E a Polícia Rodoviária Federal já está nas rodovias com operações de fiscalização e orientação aos condutores.
2: Com atenção especial para as estradas do interior de São Paulo, onde acontecem romarias em homenagem à Nossa Senhora Aparecida.
1: E também no estado do Pará, com as celebrações do Círio de Nazaré.
2: Com a movimentação, haverá reforço de policiamento para prevenir acidentes graves e aumento da criminalidade.
4: Todas as rodovias federais do país terão reforço na fiscalização entre 9 e 12 de outubro. E os corredores rodoviários de São Paulo e do Pará ganham atenção especial por causa da grande mobilização em direção ao Santuário Nacional de Aparecida e ao Círio de Nazaré. A Polícia Rodoviária Federal vai ampliar o policiamento nos dois estados com emprego de policiais de diferentes regiões, que vão atuar na fiscalização de trânsito com foco no controle de velocidade e nas condutas que possam aumentar os riscos de acidentes. E a PRF faz recomendações aos romeiros e motoristas, como detalha Natália Guimarães, da Comunicação Social da Polícia Rodoviária Federal.
6: Aos romeiros, a orientação é de usar roupas claras, materiais refletivos, deslocar no sentido contrário da via e mantendo distância dos veículos. Os ciclistas devem utilizar o capacete, se deslocar no fluxo dos veículos e manter distância deles. Aos motoristas, a atenção é redobrada, principalmente em trechos com presença de romeiros e ciclistas, evitando o excesso de velocidade, o uso do celular no volante e, claro, se beber, não dirija.
4: Em São Paulo, uma das novidades da operação será o emprego de drones no apoio ao trabalho. Os equipamentos vão ampliar a capacidade de observação das rodovias e pontos de maior concentração de pedestres e veículos. A operação também vai contar com o apoio de um helicóptero. E em caso de emergência, ligue 191. Reportagem Luciana Colares de Holanda.
7: E o Santuário Nacional de Aparecida, no interior de São Paulo, se prepara para receber uma multidão de devotos na próxima segunda-feira, dia dedicado à padroeira do Brasil.
2: De acordo com o Ministério do Turismo, mais de 500 mil fiéis são esperados para as celebrações. E o feriado prolongado deve movimentar cerca de 3 bilhões e 590 milhões de reais na economia da região.
7: Neste ano, a rota de peregrinação Caminho da Fé, que termina no Santuário de Aparecida, passa a ser reconhecida por lei como Rota Turística Nacional, com o objetivo de estimular o turismo religioso, cultural e rural.
2: Para quem vai à região, a recomendação é redobrar a atenção nas estradas, que recebem grande número de romeiros a pé e de bicicleta.
7: Centenas de estudantes e pesquisadores tiveram seus trabalhos interrompidos pelo incêndio que atingiu laboratórios da Universidade Federal de Pernambuco na noite da última quarta-feira.
2: A Polícia Federal instaurou inquérito e iniciou a perícia para apurar o caso.
7: Por conta do episódio, a CAPES, Coordenação de Aperfeiçoamento de Pessoal de Nível Superior, anunciou a prorrogação de bolsas e apoio para a retomada das pesquisas em outras instituições.
2: No local será erguida uma nova estrutura com 7 mil metros quadrados e recomposição total dos laboratórios.
8: A nova estrutura que será erguida na Universidade Federal de Pernambuco terá cerca de 7 mil metros quadrados, mais que o dobro da área do prédio atingido pelo incêndio. A previsão é que a obra comece após a conclusão da perícia e das investigações sobre o ocorrido. Também será feita a recomposição dos equipamentos dos laboratórios atingidos. O ministro da Educação, Leonardo Barchini, esteve na universidade para acompanhar de perto a situação.
9: A minha vinda aqui, primeiro, para prestar solidariedade aqui à comunidade acadêmica da universidade, em especial aos professores, aos cientistas, aos estudantes que faziam suas pesquisas aqui no prédio, e tudo aquilo que for necessário nós faremos para que os prejuízos sejam os mínimos possíveis, principalmente o prejuízo na pesquisa e principalmente no bem-estar dos estudantes.
8: No local atingido, funcionavam laboratórios de diferentes áreas, como fármacos, genética e inovação terapêutica. Nesses espaços, estavam em andamento pelo menos 200 trabalhos acadêmicos. A CAPES anunciou que, com o incêndio, as bolsas de pesquisadores serão prorrogadas pelo tempo necessário à continuidade dos trabalhos. Estudantes de doutorado e mestrado poderão dar andamento às pesquisas em instituições estrangeiras e nacionais, em parceria com a UFPE. A Polícia Federal está investigando as causas do incêndio. Foi instaurado inquérito e iniciados os trabalhos de investigação e perícia. Por enquanto, o trabalho é feito com a ajuda de robôs e drones, já que as condições do prédio ainda não permitem a entrada dos peritos. A ideia é identificar a origem do fogo e reconstruir a dinâmica do incêndio. Reportagem Graziela Mendonça.
7: Abastecer o carro deve ficar mais barato a partir desse mês.
2: O governo federal zerou os impostos sobre a gasolina por 30 dias e ampliou os subsídios ao etanol e ao diesel importado.
7: As medidas buscam conter a alta dos combustíveis gerada pela crise internacional do petróleo, em razão dos conflitos no Oriente Médio.
2: Além dos subsídios, postos e distribuidoras passam por fiscalização reforçada para garantir que a redução chegue ao consumidor sem abusos.
3: Com a decisão, fica zerada por 30 dias a cobrança dos impostos PIS, COFINS e CID sobre a importação e a comercialização de gasolina. Esse período pode ser prorrogado. No caso da gasolina, o desconto será de 89 centavos por litro. Também foi prorrogada a desoneração do etanol hidratado, de 19 centavos por litro. Além disso, foi anunciada uma subvenção extra aos importadores de óleo diesel. Agora, eles passam a receber R$ 1,40 por litro a mais, além dos R$ 2,12 que já estavam em vigor. O montante, que deixará de ser arrecadado, será compensado com receitas extraordinárias do petróleo da União. O ministro do Planejamento e Orçamento, Bruno Moretti, explica os impactos das medidas.
10: Isso vai trazer ainda mais tranquilidade para a garantia de abastecimento interno, para a nossa oferta, e de estabilidade de preço. O custo, repito, dessa subvenção vai no valor de 1,6 bilhão por esse período de 30 dias.
3: Também foi apresentado um balanço da Operação Carga Pesada, que fiscalizou os preços praticados nos postos de combustíveis. Na primeira fase da operação, foram fiscalizados 11.140 postos e 463 distribuidoras. Já na segunda fase, foram realizadas 676 ações. O secretário nacional de Consumidor do Ministério da Justiça e Segurança Pública, Ricardo Morishita, afirmou que o trabalho de combate às práticas abusivas continuará.
11: Foram realizadas 271 medidas nessas duas semanas e meia pela Senacom, sendo compreendidas 142 notificações, que é o acompanhamento e monitoramento de preço documentado, mas também 129 processos administrativos sancionatórios, onde há uma acusação formal sobre a elevação dessa margem de preço. Essas medidas vão continuar, elas são de natureza permanente e a gente espera cada vez mais encontrar uma normalidade ou pelo menos uma adequação.
3: As ações buscam conter a alta dos preços dos combustíveis provocada pelo conflito no Oriente Médio. O preço do petróleo passou de 100 dólares por barril, mais de 40% acima do valor registrado antes da guerra. Com locução de Thaís de Araújo, reportagem Márcia Fernandes.
7: Pois é, e abastecer o veículo com etanol ou diesel no Brasil vai além da escolha na bomba. Movimenta uma ampla cadeia produtiva, gera empregos e tem impacto na renda no país.
2: Com mudanças recentes no percentual de biocombustíveis misturados à gasolina, os motoristas também exercem papel fundamental na fiscalização, podendo denunciar irregularidades.
7: Confira na reportagem de Luana Karen.
12: Os carros ainda eram raros nas ruas quando o etanol começou a ser pesquisado no Brasil. Era a década de 1920 e a ideia era reduzir a dependência do petróleo que vinha do estrangeiro. Mas foi na década de 1970, com o encarecimento dos combustíveis fósseis após sucessivas crises, que surgiu no Brasil o Programa Nacional do Álcool, o Proálcool. Como explica o professor de Química da Universidade de Brasília, Paulo Anselmo Soares.
13: Na década de 70, quando tem aquelas crises do petróleo, e aí a gente tem várias iniciativas. Uma delas é o etanol, mas a gente teve outros também, como o carvão vegetal. Também teve a iniciativa do óleo e o biodiesel para substituir o diesel de petróleo.
12: Atualmente, o Brasil produz etanol anidro, que é misturado à gasolina, e etanol hidratado, disponível diretamente nos postos de combustível. Desde 1º de agosto, a mistura de etanol anidro à gasolina passou de 30% para 32%. Já o biodiesel está disponível apenas na mistura com o diesel. Em cada litro de diesel, está autorizada a adição de 15% de biodiesel. O professor Paulo Soares, da UNB, explica que a maior parte da matéria-prima para a produção do biodiesel vem da soja.
13: 70, 75% que vem da soja. Aí temos mais um pouquinho aí que vem de outras commodities agrícolas, como, por exemplo, o caroço de algodão. Mas a gente também tem o processamento aí de um monte de resíduos do frigorífico.
12: A diretora do Departamento de Biocombustíveis do Ministério de Minas e Energia, Lorena Mendes de Souza, destaca que o uso de biocombustíveis reduz impactos ambientais e movimenta toda uma indústria nacional criada em torno das produções de etanol e biodiesel.
14: Eles são uma das principais ferramentas que a gente tem para reduzir emissões de gás de efeito estufa. Mas, na verdade, eles acabam fazendo muito mais do que isso. Fortalecem a segurança energética, a segurança do abastecimento. Acaba gerando emprego, renda, desenvolvimento em todas as regiões do país.
12: No Brasil, a Agência Nacional do Petróleo, Gás Natural e Biocombustíveis, ANP, é o órgão responsável por definir as especificações dos combustíveis e também por fiscalizar a qualidade de toda a cadeia de abastecimento. O consumidor também pode contribuir para a identificação de possíveis irregularidades, fazendo denúncias no telefone da ANP, o 0800-970-0267. Reportagem Luana Karen.
2: Atenção, pescadores artesanais de todo o país. Foi ampliado o prazo para solicitar o seguro defeso.
7: Agora, os trabalhadores podem fazer o pedido entre 30 dias, pedido 30 dias antes e até 90 dias depois do início do período de restrição da pesca. A mudança busca facilitar o acesso e garantir o benefício a quem tem direito.
2: O período é marcado pela pausa temporária na pesca para proteger a reprodução dos animais.
7: Além do novo prazo, o INSS confirmou o pagamento do quarto lote do seguro defeso para mais de 21 mil pescadores.
2: Os depósitos acontecem entre os dias 13 e 17 de outubro. Para consultar a data exata da liberação, o trabalhador deve acessar o aplicativo da Carteira de Trabalho Digital.
7: Se preferir, a consulta também pode ser feita pelo telefone pela Central Alô Trabalho, no número 158.
2: Quem trabalha por conta própria encontra no acesso a novos clientes a oportunidade de aumentar a renda dos pequenos negócios.
7: E na Semana do Empreendedor, uma ferramenta gratuita conecta prestadores de serviço a demandas de órgãos públicos. É a plataforma Contrata Mais Brasil.
2: E ainda tem a possibilidade de crédito e renegociação de dívidas para pequenos empresários. Confira na reportagem.
15: Quem trabalha por conta própria sabe. Encontrar um novo cliente pode fazer diferença no fim do mês. Assim foi com Gutenberg, que presta serviços gerais em Pernambuco e conseguiu uma oportunidade de trabalho em um posto de saúde no Recife. A contratação aconteceu por meio do Contrata Mais Brasil, plataforma que aproxima pequenos negócios de órgãos públicos e envia ao empreendedor, pelo WhatsApp, avisos sobre oportunidades de contratação de acordo com a atividade e o município.
16: Eu identifiquei uma demanda que eu poderia realizar o serviço. Contactei o gerente, realizei a visita técnica. No outro dia já fui contratado, que foi para troca de película fumê, para colocar nas janelas do posto de saúde. Emiti a nota fiscal e o gerente já realizou o pagamento no Pix.
15: Desde o ano passado, o Contrata Mais Brasil registrou 68 milhões de reais em contratos firmados. Atualmente, há 602 oportunidades disponíveis para prestação de serviços. Nesta Semana do Empreendedor, marcada pelo Dia do Empreendedor, no último dia 5, a experiência de Gutenberg mostra como o acesso a oportunidades pode abrir caminho para quem já está pronto para trabalhar. Mas quem trabalha por conta própria também precisa de apoio para organizar o negócio. Sobre esses serviços, fala o ministro do Empreendedorismo, da Microempresa e da Empresa de Pequeno Porte, Paulo Henrique Pereira.
17: Quando um pequeno negócio consegue chegar a um novo cliente, isso pode representar mais renda, mais trabalho e uma oportunidade de crescimento. E hoje, já existem ferramentas disponíveis para ampliar essas possibilidades e também facilitar o acesso a crédito e outros serviços importantes para quem empreende.
15: Entre essas opções estão o Procred 360, linha de crédito para MEIs e microempresas, e o Desenrola MEI, voltado à renegociação de dívidas. Para conhecer essas e outras opções, basta acessar o portal do empreendedor no endereço gov.br/empreendedor. Reportagem Andressa Conde.
7: Segunda-feira é Dia das Crianças e quem vai comprar os presentes nesse final de semana precisa ficar atento com a qualidade dos brinquedos.
2: Desde setembro, o Inmetro tem realizado operações de fiscalização em todos os estados para averiguar se os produtos atendem aos requisitos técnicos e de segurança antes de chegar ao consumidor, inclusive nas vendas pela internet.
7: Confira os cuidados que você deve ter na hora das compras, na reportagem de Márcia Fernandes.
18: Na hora de escolher o brinquedo ideal para o Dia das Crianças, tem gente que leva em conta se o objeto vai ser divertido, se vai agradar o presenteado, mas é preciso ter atenção na escolha. Segundo o Inmetro, um dos cuidados importantes é observar o selo que indica se o presente corresponde à idade da criança. É preciso observar também se há peças pequenas ou produtos tóxicos na composição. Valnei Cunha é chefe da divisão de fiscalização do Inmetro. Ele explica que uma das principais medidas que devem ser tomadas é verificar se ele possui o selo de identificação da conformidade do Inmetro.
19: Quando um produto ele é certificado pelo Inmetro, ele obrigatoriamente vai passar por vários ensaios, vários testes, para que possa caracterizar a segurança do uso desse produto.
18: O Inmetro destaca que é preciso ter cuidado também com os chamados squishes e slimes, brinquedos macios, que muitas vezes imitam alimentos e possuem texturas atraentes. Diferente do que muitas vezes é divulgado nas redes sociais, esses materiais não podem ser aquecidos no micro-ondas, forno ou outras fontes de calor. Vale também a regra que deve ser seguida na escolha de qualquer brinquedo: observar a procedência, a faixa etária e as informações de segurança, como o selo. É o que aponta Valnei Cunha, do Inmetro.
19: Quando você tem o brinquedo, ele apresenta o selo do Inmetro, o Inmetro está atestando que ele passou por vários ensaios para mostrar a qualidade e a segurança no uso daquele produto.
18: Outra dica importante é comprar sempre no mercado formal, evitando camelôs e feiras, um cuidado que o aposentado Antônio Elcio faz questão de tomar.
20: Eu compro sempre na loja, que é mais seguro, né? A gente vê selo de Inmetro, vê tudo, né?
18: Daniel Carnaúba é diretor do Departamento de Proteção e Defesa do Consumidor. Ele destaca que o consumidor pode procurar órgãos competentes no caso de comprar um produto falsificado.
21: Primeiro, fazer uma reclamação direta para a loja ou para o site aonde ele adquiriu. É importante também que o consumidor reporte esse caso para os órgãos de defesa do consumidor, fazer uma denúncia para os PROCONs.
18: Empresas e estabelecimentos que comercializam produtos não regulamentados estão sujeitos a penalidades. Se o consumidor identificar um brinquedo falsificado ou sem o selo do Inmetro à venda, pode comunicar o caso à ouvidoria do Inmetro pelo telefone 0800 285 1818. Reportagem Márcia Fernandes.
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2: Imagine fazer uma viagem e ao invés de se hospedar em um quarto, você vai ficar numa cabine. Os corredores ganham outro nome, são decks. E pelas janelas do Hotel Flutuante, uma cidade diferente da costa brasileira no horizonte.
7: É chegada a temporada de cruzeiros, que vai de outubro a abril do ano que vem.
2: Os navios podem chegar a receber mais de 6 mil passageiros em uma só viagem.
7: A previsão dessa temporada é de mais de 830 mil leitos com diferentes roteiros.
2: E quem já viveu a experiência garante. Além da estrutura de lazer a bordo, viajar de cruzeiro é a oportunidade de conhecer vários destinos sem precisar desfazer as malas a cada parada.
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23: Mais de 7 mil quilômetros do território brasileiro são banhados pelo mar, formando praias paradisíacas e paisagens de tirar o fôlego. E já que estamos falando de mar, que tal viajar por ele? No mês de outubro, abre oficialmente a temporada de cruzeiros no Brasil. Até abril, estão previstos 8 navios que vão oferecer 187 roteiros e 675 escalas. Os dados do Ministério do Turismo mostram um aumento de 24% em relação à temporada anterior. Viajar por diferentes destinos sem trocar de hotel, carregar malas ou abrir mão do lazer. Essa opção tem atraído cada vez mais gente e de todas as idades. É o que conta o Daniel Marrocos, especialista no segmento.
24: O melhor custo-benefício dentro de uma viagem, você já inclui a alimentação, hospedagem, deslocamento, todo o entretenimento. Então, dentro de um pagamento só, a gente consegue englobar todos os serviços. Acaba sendo muito prático e econômico.
23: Há quem avalie o cruzeiro como um resort flutuante. A bordo, os passageiros encontram piscinas, restaurantes, além de shows e festas. E uma viagem de cruzeiro também pode ter um significado especial. Para além do turismo, a experiência pode realizar um sonho. O Raimundo Feitosa embarcou no cruzeiro temático do cantor Roberto Carlos. Fã do músico, ele já repetiu a viagem, mas na segunda vez fez uma surpresa para a esposa.
25: Achei que ia sair do navio, ela olhou para minha cara assim e disse: o que nós vamos fazer aqui? Eu disse: te acorda, mulher, nós estamos no navio de novo. Ela disse: eu não acredito. Aí foi uma emoção, tipo assim, resumindo, principalmente quem nasceu aqui no Acre, interior e tal. Poxa, passar 5 dias no cruzeiro do Roberto Carlos é como se estivesse no paraíso, como se estivesse no céu, né?
26: Eu te amo.
23: Além da estrutura de lazer, a possibilidade de conhecer várias cidades durante uma mesma viagem também atrai passageiros. O navio segue o roteiro previsto, enquanto os viajantes podem desembarcar para conhecer os destinos e retornar à mesma cabine no fim do passeio. A Lilian Feitosa também é fã desse tipo de turismo. Ela gosta do conforto de não precisar desfazer as malas cada vez que o navio atraca em uma nova cidade.
27: As paisagens são lindas, né? A gente pode conhecer vários locais sem você ter necessariamente que se hospedar naquele local. Você pode passar o dia. dia, muitas vezes até dois dias. Então é muito bom, é muito bacana. Eu acho assim, eu sou uma entusiasta de cruzeiros.
23: E para quem pensa em embarcar, a dica é comparar os roteiros, verificar quais serviços estão incluídos no pacote e calcular os gastos extras, como bebidas, excursões e outras atividades cobradas à parte. Assim, dá para escolher a viagem que combina com o orçamento e aproveitar a experiência de conhecer novos destinos sem precisar trocar de hotel a cada parada e curtir muito a vista do nosso delicioso litoral brasileiro. Eu sou a Raquel Mariano e até a próxima viagem.
0: E na semana que vem, do alto mar, nós vamos direto para as serras de Minas Gerais.
2: A gente celebra o Dia do Patrimônio Cultural e Material, instituído pela Unesco para falar de uma iguaria que está na mesa de muitos brasileiros, o queijo Minas.
0: Então, prepare o paladar e acompanhe A Voz pelo Brasil.
2: E essas foram as notícias do Governo Federal.
0: Uma realização da Secretaria de Comunicação Social da Presidência da República.
2: Com produção da empresa Brasil de Comunicação.
0: Fique agora com as notícias do Poder Judiciário e do Congresso Nacional. Boa noite.
2: Lembrando que segunda-feira, feriado nacional, não tem A Voz do Brasil. A gente volta na terça-feira. Boa noite, bom feriado.
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5: Presidente do STF, do CNJ, defende fortalecimento da magistratura e preservação das garantias constitucionais.
6: STJ define critérios para penhora de salário por dívidas não alimentares.
5: Parceria entre TSE e MEC vai levar educação política para as escolas brasileiras.
6: Boa noite, eu sou Marcela Luiz.
5: E eu sou Walter Lima.
6: O presidente do Supremo Tribunal Federal e do Conselho Nacional de Justiça, ministro Edson Fachin, participou nesta sexta-feira do encerramento da 22ª reunião do Conselho Nacional de Presidentes de Tribunais de Justiça, CONSEPRE. O evento ocorreu no Tribunal de Justiça do Paraná, em Curitiba.
5: Na ocasião, o ministro Fachin afirmou que a modernização do judiciário deve conciliar eficiência, independência judicial e respeito à Constituição. O ministro defendeu o fortalecimento da magistratura e a preservação das garantias constitucionais.
8: Valorizar a magistratura por transparência e sob regras bem informadas não se trata de defender corporações, trata-se sim de defender a qualidade da jurisdição que é cidadã e que o cidadão recebe.
6: Fachin destacou várias medidas adotadas para fortalecer o sistema de justiça, como o grupo de trabalho coordenado pelo desembargador Francisco de Oliveira Neto para analisar propostas legislativas relacionadas à remuneração da magistratura.
5: O presidente do STF e do CNJ também ressaltou o projeto de modernização do sistema de justiça, conduzido pelo Centro de Estudos Constitucionais do Supremo. A iniciativa reúne contribuições de 87 instituições para a formulação de propostas de aprimoramento do judiciário.
6: STJ decide que, em casos excepcionais, salários e outras verbas remuneratórias podem ser penhorados para pagar dívidas não alimentares, independentemente do valor recebido pelo devedor.
5: O entendimento foi firmado em recurso repetitivo. Fátima Uchoa.
9: A tese definida servirá para orientar juízes e tribunais de todo o país na análise de casos com a mesma questão jurídica. A tese definida servirá para orientar juízes e tribunais de todo o país na análise de casos com a mesma questão jurídica. Ainda segundo o STJ,

0: parceria para levar educação política e o direito da cidadania às escolas.
1: O assunto passou a ser obrigatório na educação básica depois de uma mudança na Lei de Diretrizes e Bases da Educação Nacional, aprovada em julho. Vitor Struck.
2: O presidente do TSE, ministro Cássio Nunes Marques, e o ministro da Educação, Leonardo Barchini, firmaram um compromisso de parceria para levar a educação política e o direito da cidadania às escolas de todo o Brasil. Os dois órgãos irão definir como esses conteúdos vão ser trabalhados. Temas como a história do voto e como as eleições acontecem devem entrar em discussão. O TSE vai fornecer material didático e indicar especialistas para apoiar professores e estudantes.
0: O Brasil tem 1.650.000 crianças e adolescentes em situação de trabalho infantil.
1: A Justiça do Trabalho está atenta e atua para combater esse tipo de exploração. Simone Moura.
3: A lei proíbe o trabalho antes dos 16 anos, exceto como aprendiz a partir dos 14. Os últimos dados do IBGE apontam mais de 500.000 de crianças e adolescentes nas piores formas de trabalho infantil, como as que oferecem riscos à saúde e ao desenvolvimento. Por isso, o TST e o Conselho Superior da Justiça do Trabalho reforçam a prevenção e o combate ao trabalho infantil em todo o país.
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0: Uma boa noite.
1: E um bom fim de semana.
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5: Está no ar o Jornal do Senado.
6: Eu sou Paula Groba.
7: E eu sou Humberto Pinheiro.
6: E estes são os destaques de hoje do Jornal do Senado, que começa agora.
7: Votação em segundo turno da PEC sobre fim da escala 6x1 pode ter calendário acelerado.
6: Senado fica sem representantes da Constituinte pela primeira vez desde 1988.
7: Senadores discutem se suspensão de salário de agente público afastado por violência contra a mulher é constitucional.
6: Boa noite.
7: Boa noite.
6: O fim da escala 6x1, que pode garantir mais dias de descanso aos trabalhadores, avança no Senado.
7: Os senadores realizaram a terceira sessão de discussão da proposta em primeiro turno. E o calendário de votação em segundo turno pode ser acelerado. Repórter Pedro Pincer.
8: As duas últimas sessões devem ocorrer na próxima semana, quando também é esperada a votação em primeiro turno. A votação em segundo turno depende da aprovação de um requerimento de calendário especial, mais curto, que está sendo elaborado pela liderança do governo no Senado. O documento está em fase final de coleta de assinaturas e deverá ser apresentado na próxima semana. A líder do governo, Tereza Leitão, do PT de Pernambuco, acertou com o presidente da Casa, Davi Alcolumbre, que vai encaminhar o pedido. Ele disse que vai enviar o requerimento para votação no plenário logo que o receber. Se aprovado, o calendário especial poderá permitir a votação da PEC em dois turnos na mesma semana. Para o senador Paulo Paim, do PT do Rio Grande do Sul, o Senado deveria aprovar o texto por unanimidade. Segundo ele, nenhum parlamentar deveria querer ter no currículo um voto contra a redução da jornada.
9: Não podemos aceitar que alguém passe a vida inteira trabalhando 6 dias e descansando 1 dia. Chegou a hora da mudança. Não podemos aceitar jornadas que afastem pais, mães, filhos, netos e bisnetos. Não podemos aceitar que o trabalhador chegue à aposentadoria doente, cansado, sem forças para aproveitar a vida.
8: Uma PEC precisa ter ao menos 3/5 dos votos favoráveis nas duas votações, o que representa o apoio de pelo menos 49 senadores.
6: A senadora Zenaide Maia, do PSD do Rio Grande do Norte, também se manifestou a favor da redução da jornada de trabalho, que, segundo ela, é especialmente importante para as mães solo. De acordo com a parlamentar, essas mulheres precisam conciliar o trabalho, a educação dos filhos e a responsabilidade pelo sustento da família.
7: Ao citar que algumas empresas já adotam voluntariamente a jornada de 40 horas semanais, Zenaide Maia

0: Ressaltou que o fim da escala 6x1 também pode estimular o consumo, pois trabalhadores com mais tempo disponível teriam melhores condições de participar da economia.
1: Nós temos no Brasil 10 milhões e 300 mil mulheres que são mães solo, ou seja, cuida dos seus filhos sozinhas. Essa mulher só tem o domingo para olhar seus filhos, para fazer sua feira. Adoece qualquer ser humano normal, mentalmente, exaustivamente.
2: Na mesma linha, a senadora Leane Lemos, do PSB do Distrito Federal, afirmou que 57% das pessoas que seriam beneficiadas pela redução da jornada de trabalho são mulheres, que também enfrentam jornadas de trabalho doméstico e de cuidados com a família. De acordo com a parlamentar, desde 1935, a Organização Internacional do Trabalho fala em 40 horas como a carga ideal a ser alcançada por todos os países. Segundo ela, atualmente 50% dos países já adotam essa carga horária semanal.
0: Para Leane Lemos, a redução da jornada não significa necessariamente queda de produtividade e acrescentou ainda que há uma tendência mundial de buscar maior equilíbrio entre a vida profissional e a pessoal. Na avaliação da senadora, o fim da escala 6x1 pode beneficiar principalmente trabalhadores de menor escolaridade e em situação de maior vulnerabilidade.
3: Os mais afetados são aqueles que têm menor escolaridade, maior vulnerabilidade, analfabetos e pessoas com ensino fundamental incompleto. 91% das pessoas trabalham mais do que 40 horas semanais nessas condições.
2: Um projeto em análise no Senado prevê a suspensão da remuneração de agente público afastado por violência contra a mulher.
0: O texto está pronto para a votação na Comissão de Direitos Humanos, mas o relator considera que a medida pode ser inconstitucional. A reportagem é de Luísa Mello.
4: A proposta do senador Nelsinho Trade, do PSD do Mato Grosso do Sul, inclui a suspensão de salário de agente público enquanto estiver afastado por violência doméstica contra a mulher. O texto muda a Lei Maria da Penha com o objetivo de ampliar a proteção de mulheres vítimas de violência. A senadora Damaris Alves, do Republicanos do Distrito Federal, disse em plenário que é preciso revisar as políticas públicas de proteção feminina.
5: Nós temos mecanismo de defesa, proteção, e nós não estamos dando conta. O que está acontecendo? Nós vamos ter que parar tudo e a gente vai ter que rever a violência contra a mulher no Brasil.
4: A proposta está pronta para votação na Comissão de Direitos Humanos. O relator, Sargento Reginauro, do PSDB do Ceará, apresentou em setembro um parecer pela rejeição porque a considera inconstitucional. Segundo ele, seria uma espécie de punição antes da sentença definitiva.
2: A geração de parlamentares que ajudou a escrever a Constituição Brasileira de 1988 não terá mais representantes no Senado a partir de 2027.
0: A mudança marca uma transição histórica na Casa, que pela primeira vez desde a promulgação da Carta, não contará com nenhum constituinte entre seus integrantes. Repórter Rodrigo Rezende.
6: Depois de quase 40 anos da promulgação da Constituição Cidadã, em 1988, pela primeira vez em 2027, o Senado não terá entre seus integrantes pelo menos um representante que participou da Assembleia Constituinte na década de 80. O senador Renan Calheiros, do MDB de Alagoas, era um dos integrantes daquele colegiado, mas perdeu a eleição para Arthur Lira, do PP, e Marina JHC, do PSDB. Outro constituinte que deixa o Congresso a partir de 2027 é o senador Paulo Paim, do PT do Rio Grande do Sul. Ele não disputou as eleições de 2026. Paim destaca que a constituinte foi um dos marcos de sua carreira política.
7: Por decisão de um congresso de trabalhadores, liguei deputado federal constituinte, que escolhi um para ser deputado federal constituinte. Eu fui eleito pelo Rio Grande do Sul. Depois de 40 anos, deixarei o congresso.
6: No caso da Câmara dos Deputados, apenas um representante da constituinte de 1988 conseguiu mandato a partir de 2027. É o deputado federal Sérgio Brito, do PSD da Bahia.
8: Eleições 2026.
2: Quem não votou no primeiro turno e ainda não justificou tem até o dia 3 de dezembro para regularizar a situação. O pedido pode ser feito pelo aplicativo e-título, pelo autoatendimento eleitoral, na internet ou presencialmente em qualquer cartório eleitoral. É necessário apresentar documento que comprove o motivo da ausência.
0: Quem não justificar ou não pagar a multa fica com o título irregular e pode ter restrições, como a impossibilidade de obter passaporte, tomar posse em concurso público e renovar matrícula em instituição pública de ensino. A multa é de R$ 3,51 por turno não votado. Quem não votar no segundo turno terá até 8 de janeiro de 2027 para justificar a ausência. Com edição de Paula Groba e trabalhos técnicos de Eliseu Caires, o Jornal do Senado fica por aqui. Acompanhe agora as notícias do Tribunal de Contas da União e da Câmara dos Deputados. Boa noite.
2: Uma boa noite e um bom fim de semana.
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9: Estão abertas as inscrições para a última edição do ano do Diálogo Público, promovido pelo Tribunal de Contas da União. O encontro será nos dias 11 e 12 de novembro, em Brasília. 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A programação também vai permitir que os participantes conheçam experiências de outros municípios e discutam soluções que podem ser aplicadas na administração pública. 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
10: Plenário pode criar assentamentos agrícolas nas periferias das cidades.
11: Outubro Rosa alerta sobre prevenção e tratamento do câncer de mama.
10: Comissão aprova pena maior para feminicídio em situações específicas.
12: Boa noite. A Comissão de Constituição e Justiça aprovou o aumento da punição para feminicídio em determinadas situações. O objetivo é modernizar a legislação para não dar chance de o criminoso receber uma pena mais leve. Quem tem os detalhes é a repórter Paula Bittar.
13: A Comissão de Constituição e Justiça da Câmara aprovou uma proposta que prevê o aumento de pena para o crime de feminicídio em determinadas situações. O feminicídio é o assassinato de mulheres no contexto de violência doméstica ou por discriminação por elas serem mulheres. A versão aprovada pela CCJ foi um texto apresentado pela relatora, deputada Laura Carneiro, do PSD do Rio de Janeiro. O original da deputada Érica Hilton, do PSOL de São Paulo, torna mais rigorosa a punição para quem agredir mulheres com o objetivo de causar lesões, mutilações ou traumas em áreas como rosto, pescoço, cabeça, seios e genitália. Mas Laura Carneiro argumentou que o Código Penal já prevê como circunstâncias agravantes o motivo fútil ou torpe, o emprego de tortura ou outro meio cruel e a prática de violência contra a mulher. Isso já abrangeria o objetivo do projeto, segundo ela. O texto apresentado por Carneiro, segundo a relatora, busca modernizar a legislação, fazendo com que o feminicídio passe a ter total consonância com o crime de homicídio de mesma natureza, não deixando nenhuma brecha legal que possa resultar numa punição mais leve ao criminoso.
14: Boa parte dessas situações cruéis e covardes já encontram amparo e punição severa nas agravantes gerais, nas qualificadoras do nosso Código Penal, na Lei Maria da Penha. Ou seja, o sistema jurídico já reprova duramente essa violência. Então, nós adequamos nosso relatório, mudamos um pouquinho o texto da deputada Érica Hilton para dar um recado social ainda mais firme. É o Estado endurecendo a lei para dizer que a vida, a integridade, a dignidade das mulheres brasileiras não serão toleradas se forem violadas dessa maneira.
13: De acordo com o texto aprovado, a pena para o crime de feminicídio, que atualmente é de reclusão de 20 a 40 anos, será aumentada em um terço se o crime for cometido por motivo torpe ou fútil nas dependências de instituição de ensino ou por integrante de organização criminosa ultraviolenta, grupo paramilitar ou milícia privada. Hoje, o Código Penal já prevê esse aumento quando o feminicídio for cometido em outros casos, como durante a gestação, nos 3 meses posteriores ao parto, se a vítima é a mãe ou a responsável por criança, adolescente ou pessoa com deficiência de qualquer idade, contra pessoa menor de 14 anos ou maior de 60 anos, ou em descumprimento das medidas protetivas de urgência previstas na Lei Maria da Penha, entre outros. A proposta que aumenta a pena para o crime de feminicídio em determinadas situações ainda depende de análise pelo plenário. Da Rádio Câmara de Brasília, Paula Bittar.
10: Projeto de Fausto Pinato, do União de São Paulo, cria o programa Mulher Segura para prevenir o feminicídio por meio de um sistema de alerta precoce e sigiloso. Pelo texto, familiares, vizinhos ou serviços de saúde poderão informar sinais de risco e violência doméstica antes mesmo do registro de boletim de ocorrência.
12: De acordo com Fausto Pinato, a aproximação será feita de forma discreta em locais que a vítima já frequenta, como postos de saúde ou escolas dos filhos. Ele reforça que a medida busca agir antes da tragédia, oferecendo proteção, suporte psicológico e ações de autonomia financeira para as mulheres.
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8: Segurança Pública.
10: Gilvanda Federal, do PL do Espírito Santo, apresentou o projeto que aumenta as penas para o crime de estupro de vulnerável. O texto também prevê castração química como condição para benefícios na execução penal, mediante avaliação médica e decisão judicial.
12: O projeto de Gilvanda Federal também estabelece o uso de tornozeleira eletrônica por no mínimo 5 anos após a soltura de condenados por crimes sexuais. Para ele, a medida reforça a segurança de crianças e adolescentes, mantendo o devido processo legal.
10: Projeto de Pinheirinho, do PP de Minas Gerais, torna obrigatória a realização de campanhas educativas permanentes nas escolas públicas e privadas sobre a prevenção da violência contra crianças e adolescentes. O deputado propõe foco especial no mês do Maio Laranja, com orientações para cada faixa etária.
12: Pinheirinho avalia que as denúncias são subnotificadas porque a maioria dos abusos acontece dentro do ambiente familiar. Ele reforça que a escola é essencial na identificação precoce dessas situações e defende a capacitação dos educadores para reconhecer sinais de violência.
10: Daniel Freitas, do PL de Santa Catarina, defende a aprovação da proposta que reorganiza o sistema de segurança pública para ampliar a integração entre União, Estados, Distrito Federal Federal e municípios. O texto que cria o Sistema Único de Segurança Pública foi aprovado pela Câmara e está em análise no Senado.
12: Daniel Freitas entende que a medida pode tornar mais eficiente o enfrentamento ao crime organizado, com o planejamento conjunto e o compartilhamento de informações entre os órgãos de segurança das 3 esferas de poder.
10: Jadiel Alencar, do Republicanos do Piauí, apresentou o projeto que obriga provedores de serviços digitais a comunicar às autoridades situações que indiquem risco concreto e grave à vida ou à integridade física. A medida alcança também informações de sistemas de inteligência artificial.
12: Segundo Jadiel Alencar, a proposta determina que situações de risco identificadas pelas plataformas sejam analisadas por uma pessoa antes da comunicação às autoridades. Ele aponta que o objetivo é prevenir ameaças, mas sem permitir vigilância generalizada ou decisões baseadas apenas em sistemas automatizados.
8: Transportes.
10: A Comissão de Viação e Transportes aprovou a remarcação gratuita de exames e aulas para tirar a carteira de motorista. A repórter Raquel Queui nos conta como deve funcionar.
16: No processo de tirar a carteira de motorista, as aulas práticas e os exames são presenciais. Quando o aluno fica doente, é possível justificar, mas é necessário pagar a taxa para refazer o exame. Por situações como essa, a Comissão de Viação e Transportes aprovou o projeto de lei da deputada Benedita da Silva, do PT do Rio de Janeiro, que busca gratuidade para remarcar exames e aulas desde que o aluno apresente a justificativa médica em até 5 dias úteis. O objetivo é garantir o direito dos alunos que precisarem se ausentar por motivos médicos. O projeto foi aprovado com alterações feitas pelo deputado Beto Preto, do PSD do Paraná, que afirma a necessidade dos exames e aulas gratuitas.
17: Há uma completa pertinência daqueles alunos que, eventualmente, nos cursos de formação de condutor, eventualmente fiquem doentes ou não possam comparecer, que eles, de alguma forma, possam ressarcir estas aulas sem a necessidade de pagamento de novos volumes financeiros.
16: As regras para habilitação mudaram em 2026. Atualmente, as aulas teóricas são obrigatórias, mesmo que o curso teórico possa ser feito online. Já as aulas práticas e os exames são feitos de forma presencial, como o de aptidão física e mental, a avaliação psicológica, o exame teórico e o prático. Agora, o projeto será analisado pela Comissão de Constituição e Justiça e, caso aprovado, será encaminhado ao Senado. Da Rádio Câmara de Brasília, Raquel Queui.
8: Consumidor.
12: Áureo Ribeiro, do Solidariedade do Rio de Janeiro, defende a criação do rótulo digital acessível em embalagens de produtos de consumo contínuo. Segundo o deputado, a ideia é incluir um QR Code nas embalagens para direcionar o consumidor a uma página com a íntegra das informações do rótulo.
10: Áureo Ribeiro acrescenta que a ferramenta permite o uso de recursos como leitura por voz e ajuste de fonte e contraste no celular, o que, segundo ele, beneficia idosos e pessoas com deficiência visual. Para o deputado, a novidade garante autonomia nas compras.
12: Celso Russomano, do Republicanos de São Paulo, apresentou o projeto que obriga fabricantes a produzir papel higiênico capaz de se dissolver rapidamente em contato com a água. O objetivo é facilitar o descarte pelo vaso sanitário sem causar entupimentos nas tubulações e redes de esgoto.
10: Pela proposta, o papel higiênico terá de se desfazer na água em até 30 segundos. Depois da descarga. Celso Russomano avalia que a medida pode reduzir o volume de resíduos enviados à coleta de lixo e aos aterros sanitários.
8: Previdência.
12: Diego Andrade, do PSD de Minas Gerais, é autor da proposta que permite a manutenção temporária do Bolsa Família para quem conseguir emprego com carteira assinada e renda de até 3 salários mínimos. A ideia é facilitar a entrada desses beneficiários no mercado de trabalho.
10: Diego Andrade argumenta que a medida reduz o receio de perder o benefício ao aceitar um emprego formal. Pelo projeto, o empregador deve informar a contratação aos sistemas oficiais e depositar o valor correspondente ao benefício durante o período previsto na proposta.
8: Saúde.
12: A campanha Outubro Rosa já está em curso em todo o país para conscientizar a população sobre a importância da prevenção e do tratamento precoce do câncer de mama e de colo de útero.
10: A repórter Silvia Munhato ouviu a procuradora adjunta da Secretaria da Mulher da Câmara sobre os desafios de levar assistência às mais de 78 mil mulheres que devem ser diagnosticadas com câncer de mama somente neste ano.
13: Outubro é o mês de conscientização sobre a prevenção e tratamento do câncer de mama e também do câncer de colo de útero. É o Outubro Rosa. A deputada Flávia Moraes, do MDB de Goiás, procuradora adjunta da Secretaria da Mulher da Câmara dos Deputados, afirma que já ocorreram muitos avanços na legislação, como a fixação de prazo de 30 dias para a realização de exames após a consulta inicial e de 60 dias para o início do tratamento de qualquer tipo de câncer após o diagnóstico. Flávia Moraes citou as projeções do Instituto Nacional de Câncer para o câncer de mama no triênio 2026-2028.
18: A previsão do INCA para esse ano é de mais de 78 mil novos casos no Brasil. No meu estado de Goiás, mais 2.150 casos, novos casos também. Então, a gente tem uma preocupação muito grande de poder ter esse diagnóstico precoce.
13: A deputada explicou a importância da prevenção para as mulheres e para o Sistema Único de Saúde.
18: Quando o paciente é diagnosticado no estágio mais avançado, o custo para o sistema é muito maior. E o que a gente tem hoje é mais de 50% dos diagnósticos são tardios. Então, a gente precisa investir na prevenção. O colo de útero também é outro tipo de câncer. Tem uma janela de mais de 5 anos. Então, é possível que esse paciente, se ele fizer de 2 anos em 2 anos a prevenção bem feita, ele dificilmente vai ter essa lesão avançando para um câncer.
13: Flávia Moraes disse que ainda há muito o que fazer, porque muitos estados não têm conseguido cumprir os prazos legais. Da Rádio Câmara de Brasília, Silvia Minhato.
12: Antônio Andrade, do PSDB do Tocantins, votou favorável ao projeto aprovado no Congresso e transformado em lei, que permite manter em 2026 incentivos tributários destinados a ações de combate ao câncer e de atendimento às pessoas com deficiência.
19: A proposta inclui as medidas entre os casos que ficam fora das limitações fiscais previstas. Antônio Andrade explica que, pelo texto, os incentivos poderão financiar ações de prevenção e tratamento do câncer, além de serviços de habilitação e reabilitação de pessoas com deficiência.
12: Raimundo Santos, do PSD do Pará, propõe a criação da Carteira Nacional de Identificação da Pessoa com Fibromialgia. A ideia é agilizar a comprovação da condição de saúde e reduzir a necessidade de apresentar laudos médicos repetidamente.
19: Raimundo Santos ressalta que, pela proposta, a carteira pode ser emitida em formato físico ou digital. Segundo o parlamentar, a medida também visa facilitar o acesso a serviços e políticas públicas, sem criar benefícios ou alterar direitos já previstos em lei.
20: Votação.
12: Os deputados podem incluir na pauta de votações o projeto que cria assentamentos agrícolas nas periferias das grandes cidades. A reportagem é de Antônio Vital.
21: Ganhou regime de urgência e pode ser votado a qualquer momento no plenário da Câmara, projeto que prevê a criação de assentamentos nas periferias das cidades, entre a zona urbana e rural, regiões conhecidas como áreas periurbanas. A proposta cria um programa de regularização de imóveis rurais localizados em áreas de transição entre o campo e a cidade, com foco na produção familiar de alimentos e no abastecimento local. O programa tem o objetivo de beneficiar famílias em situação de vulnerabilidade social, agricultores sem terras, trabalhadores rurais, mulheres chefes de família e jovens vocacionados para o trabalho no campo. De acordo com o projeto, a intenção é aproximar a produção familiar dos mercados consumidores, reduzir custos logísticos e fortalecer feiras livres, mercados locais e programas públicos de compras de alimentos produzidos pela agricultura familiar. De acordo com um dos autores da proposta, o deputado João Daniel, do PT de Sergipe, a legislação atual não tem normas específicas para assentamentos em áreas de transição urbano-rural, regiões que reúnem condições favoráveis à produção de alimentos frescos e de ciclo curto, mas sofrem pressão da especulação imobiliária e ocupação desordenada. Para João Daniel, a ausência de regularização desse tipo de ocupação impede políticas públicas voltadas para essas populações.
22: É um projeto que trata de cuidar de populações que estão em áreas públicas federais, estaduais, municipais ou mesmo em áreas privadas, como em muitas grandes cidades estão lá há décadas e não conseguem implementar nenhuma política porque não tem a sua regularização.
21: O regime de urgência para a proposta foi aprovado de maneira simbólica pelo plenário da Câmara, mas foi criticado por deputados da oposição. Para o deputado general Girão, do PL do Rio Grande do Norte, é preciso cautela em relação à regularização de áreas já ocupadas.
1: Nós precisamos ser conscientes em relação a toda e qualquer regularização fundiária. E esta, em especial, ela pode prever algumas situações que ainda não foram bem estudadas aqui pelos deputados. E em função disso daí, nós insistimos de que não merece ter urgência um PL com essa situação. Qualquer tipo de regularização fundiária tem que obedecer a princípios legais.
21: Com o regime de urgência, o projeto que previa a criação de assentamentos nas periferias das cidades, entre a zona urbana e rural, pode ser votado diretamente no plenário da Câmara, sem passar pela análise das comissões permanentes da Casa. Da Rádio Câmara, de Brasília, Antônio Vital.
20: Economia.
19: Sônia Guajajara, do PSOL de São Paulo, é favorável à ampliação do acesso de povos indígenas, quilombolas e ciganos ao crédito do Fundo de Terras e da Reforma Agrária para a compra de imóveis rurais. O texto permite ainda o uso da renda familiar no cálculo do financiamento.
12: Sônia Guajajara argumenta que a medida corrige uma lacuna na legislação e amplia o acesso dessas comunidades às políticas públicas de crédito fundiário. Segundo ela, a proposta contribui para reduzir conflitos por terra, fortalecer a organização coletiva e preservar tradições culturais.
19: Luciano Vieira, do PSDB do Rio de Janeiro, apresentou o projeto que separa, no cálculo do imposto de renda, os ganhos entre aposentadoria e rendimentos do trabalho. O deputado quer evitar que a soma das rendas leve a uma faixa mais alta de tributação.
12: Pela proposta, cada tipo de rendimento terá suas próprias faixas de isenção, deduções e alíquotas. Luciano Vieira assinala que a mudança reduz a carga tributária sobre aposentados e pensionistas que continuam exercendo atividade remunerada.
19: Miguel Lombardi, do PL de São Paulo, apoia a medida que eleva para R$ 130 mil o limite de faturamento anual do microempreendedor individual. O texto também permite que o MEI tenha até 2 empregados, desde que cada um receba pelo menos o salário mínimo ou o piso da categoria.
12: A mudança amplia a possibilidade de pequenos negócios permanecerem no regime do MEI, mesmo com um faturamento maior. Nos casos de afastamento legal de um ou dos 2 empregados, a proposta de Miguel Lombardi ainda autoriza a contratação de substitutos enquanto durar o afastamento.
19: Termina agora o Jornal Câmara dos Deputados, produzido pela Rádio Câmara, com trabalhos técnicos de Wellington Teles e apresentação de Luciana Vieira e Val Monteiro. Boa noite.
12: A Voz do Brasil volta na terça-feira. Um bom final de semana e um bom feriado para você.
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